0: 20 horas e 21 minutos.
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0: 21 horas e 6 minutos.
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1: 5 horas e 53 minutos.
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4: Vem pro abraço, vem. Olha só, já estou por aqui, já estou por cá. Oi, bom dia, oi, oi. Já estou por aqui. 5 horas e 55 minutos. Não perca a sua hora, hein? Cuida.

0: meu, muito bom dia, meu, muito bom dia, cidade, bom dia, Mucajaí. É, bom dia você, a partir de agora, chegou o seu motivador do seu rádio, é isso mesmo, eu, Frank Rios, abrindo mais uma edição desse programa Forronejo, né? Pra você que já está sintonizado, já está me aguardando, meu cordial bom dia. É.
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0: É, isso mesmo, alô você, alô Mucajaí. Confira a hora certa pra você não perder sua hora. São 5 horas e 59 minutos.
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0: É, bom demais, olha só que coisa boa, né? Chegamos, mais um final de semana, isso mesmo, é sextou, é, sexta-feira. 7 de agosto de 2026. É, tá passando rápido, né? O tempo tá correndo muito rápido. E a gente tá nessa. A gente tá nessa roda gigante. A gente tem que acompanhar. É, fazer o quê, né? Tem que acompanhar. E a gente vai passando, passando. Mas só tem uma coisa: acordar bem, tomar um banho, ser feliz. Sorriso no rosto. Eu te garanto, eu aqui, Frank Rios, te garanto, você vai ter uma sexta-feira bem maravilhosa.
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0: É, muito obrigado ao homem do campo, ao homem da lavoura, ao homem da zona rural, o homem que planta, o homem que colhe. É verdade. O que seria de nós sem o homem do campo? Não seríamos nada, né? Ele aqui nos traz o alimento para nossa mesa, né? Dia a dia. É o homem do campo, isso sim. O homem do campo merece todo o nosso, sabe, assim, não sei nem o que falar. O homem do campo merece muita coisa boa, né? Porque é ele que planta, ele que colhe, ele que carrega os produtos. Enfim, o homem do campo é tudo em nossas vidas. Então, meu, muito bom dia pra você, homem do campo, pra você da zona rural, pra você das vicinais, pra você do sítio, pra você da fazenda. Já tá tirando aquele leitinho quente da vaca, né? Já partou o bezerro? Já? Já sim, Franquinho, já. Então pronto, meu muito bom dia pra você. A partir de agora você fica comigo e eu fico contigo, é lógico, né? Até as 8 da manhã nessa sexta-feira bem gostosa. Deu uma chuvinha de leve, mas o sol já vai brilhar, né? É, foi uma chuvinha leve, rápida, né? Mas o sol já está começando a brilhar. Então, meu muito bom dia para você que já está sintonizado a 105.9, a rádio que escuta você. É, e a partir de agora eu vou te falar o telefone de sucesso para você já se conectar comigo, para você interagir comigo nessa manhã de sexta-feira. É, aliás, sextou, bebê, é isso mesmo. Então, olha só, o telefone de sucesso, 95-984-17-7282. É isso mesmo. Eu sei que você já sabe, mas é bom a gente lembrar, né? Para que você não esqueça. Então, a partir de agora, interage comigo, tá liberado para você. É você fazendo sucesso comigo. É, mas não esquece não, sexta-feira. É, sexta-feira, 6 horas e 2 minutos. Então vamos viajar comigo um pouquinho, vamos? É, viajar no pensamento, pensar em coisas boas, por onde passou, com quem passou, com quem andou, né? É bom a gente viajar um pouquinho no pensamento, sabia? Eu gosto de viajar assim, refletir de manhã cedo, tá bom? Não tá fazendo nada? Então viaja comigo um pouquinho, tá bom? Começa bem daqui, olha.

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1: 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É, tá bom, chega. Já viajou bastante, né? Já pensou muito, viajou no pensamento. É, eu sei disso. Eu tô te vendo daqui. É, viajou, pensou longe, pensou coisas boas que passou, momentos felizes. Momentos bons, ao lado de pessoas boas, é lógico, né? A gente tem que pensar coisas boas, não coisas ruins, tá bom? Sextou, né? É, bom demais, uma ótima sexta-feira. É, pra você, muito bom, é. É, então vamos junto, eu e você, você e eu, né? Aqui na 5.9. É, muito bem, é de momento em momento que a gente vive, não é mesmo? Então, mais uma vez, meu muito obrigado pela sua sintonia. Onde quer que você esteja, o que você esteja fazendo, não importa. Tá em pé, tá deitado, tá sentado, qualquer jeito que você estiver. Você está na 5.9? Tá bom demais, é, tá do meu lado, tá tranquilo. Eu sempre adoro uma boa companhia. É, isso mesmo. E você faz parte disso. Você faz parte da minha companhia a partir de agora. Seis horas e sete minutos.

0: É, já estamos por aqui. Bom dia para você que já está sintonizado em 105.9. É, já quero deixar aqui meu bom dia bem especial, meu amigo Rildo Pires, que já está sintonizado com a gente através da 105.9. Meu amigo Rildo Pires, meu muito bom dia para você.
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0: Ô, gordinho Leso. Gordinho Leso acorda cedo, nossa senhora. Gordinho Leso, bom dia pra você, garoto. É, tudo isso já acontecendo aqui nessa sexta-feira, que tá uma maravilha. É, já está completa. Sabe por quê? Porque você está aí do meu lado. É isso mesmo, é você mesmo. Olha só. É, sim, é você mesmo. Já está do meu lado, então tá tudo completo, né? Sextou, é sexta-feira. Que Papai do Céu abençoe nós, que nós tenhamos um final de semana bem gostoso, né? Pra você que gosta de muita festa, muita coisa assim, né? Vai com calma, vai devagar, tá bom? A gente tá só começando. Amanhã ainda é sábado, né? Vai com calma, vai devagar.
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0: Olha só, Frequinho, já temos participação aqui no nosso programa Forronejo. É verdade, é isso mesmo. Vamos ver quem é, Frequinho. Me acompanha comigo. Vamos ver quem é, Frank Rios, que já está sintonizado com a gente, participando com a gente nessa programação maravilhosa. Ah, nossa senhora. É, sim, é ele. É nosso amigo Alan Galvão. O Alan Galvão, fala comigo, garoto. Vai, vai.
2: Bom dia, meu amigo Frank Rios.
0: Bom dia.
2: Amanhã de sexta-feira, top de linha.
0: Sim.
2: Como é que você tá, meu garoto?
0: Eu tô bem, graças a Deus.
2: E aí, embora de modão.
0: Olha esse nariz, velho, suando.
2: Manda
0: aí.
2: Logo o Amado Batista aí pra nós aqui.
0: Nossa senhora, já começou. Quer fazer
2: falou
0: o bebê, é?
2: Turminha.
0: Só porque é sexta.
2: Amado Batista sentado na praça.
0: Vixe, Maria, tu tá na praça.
2: Pra nós aí, meu garoto. Ótima sexta pra você e bom trabalho.
0: Muito obrigado, Alan Galvão. Alan Galvão. Ô, Alan Galvão, tá me escutando? É só porque é sexta-feira, tu tem esse direito de pedir uma música dessa hora de Amado Batista, rapaz. Tu quer fazer o bebê, é? Meu amigão, sexta-feira eu não bebo. Eu só bebo sábado. Tá bom. Você pede, Alan Galvão, e a gente toca. E muito obrigado pela sua participação aqui no programa Forronejo. Meu, muito bom dia para você. Também que você tenha uma ótima sexta-feira bem abençoada. Bom dia para você e todos aí do São Luís do Anauá, lá da Serra Dourada, nossa amiga Keila, nosso amigo Mundinho, nosso amigo Jonathan, não é isso? É, então, meu, muito bom dia para você e obrigado pela sua sintonia, Alan Galvão. Ô, Frank Rios, toca a música, Frank Rios, vai! Seis horas e 14 minutos.

É, muito bom dia. Você teve a participação do nosso amigo Alan Galvão, que pediu essa música muito maravilhosa de Amado Batista. Ele acho que ele não tá girando bem, não, eu acho. Só pode. Já quer fazer a gente tomar uma cedo. Ô, Alan Galvão, para com isso, rapaz. Tu sabe que eu gosto de Amado Batista, né? Pra que tu faz isso, hein? Ô, Alan Galvão, meu, muito bom dia pra você. E uma ótima sexta-feira pra você. Que Deus abençoe você e toda a sua família, é lógico, aí em São Luís do Anoá. Eu fico muito feliz quando você interage comigo, participa comigo. É muito bom, sabia? Meu, muito obrigado mesmo, de coração. Bom dia, Alan Galvão.

0: Eu gosto também, eu gosto de fartura. Eu não gosto de nada pouco, eu gosto de coisa fartura. Meu pai me ensinou assim. Ô, Frank Rios, nós tem que ter fartura em casa. Graças a Deus, até hoje nunca faltou, né? É muito bom. É muito bom você ter uma fartura, você ter coisas mais fartura, sim. De coisas boas, coisas gostosas, que você gosta, né? E fazer as pessoas felizes é muito bom. Isso é gratificante, né? Você fazer as pessoas ficar felizes e você também feliz, junto com eles. É bom demais. Então vamos em frente nessa sexta-feira bem gostosa, bem radiante, né? Deu uma chuvinha de leve, mas o sol já está brilhando. Isso é muito bom, né? Isso é gostoso demais. Final de semana apenas começando. Vai com calma, que o santo é de barro.
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0: É, essa sexta-feira está completa, está muito completa. Sabe por quê? Porque você escolheu estar aqui comigo, curtindo comigo, apresentando comigo esse programa Forronejo, que é um programa feito com muito carinho só para você. Então, tá bom demais, né? Eu não tenho o que reclamar, né? É isso mesmo, seja marcante. É muito importante para o seu legado. Eu sempre digo isso. Seja marcante. Faça a sua própria história, faça. É sempre bom pro seu legado.
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0: Olha só, para você que vai entrar de plantão, para você que está saindo do seu plantão, não perca a hora. São 6 horas e 20 minutos. Não perca a hora. Meu muito bom dia para você que já está sintonizado comigo aqui na 105.9. A rádio.

0: meu amigo João Nery e sobrinho já está sintonizado com a gente, participando com a gente aqui na programação do programa Forronei. Ô João Nery e sobrinho, meu muito bom dia para você. E obrigado pela sua sintonia.
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0: Olha só, Frank Hills, chegando a participação, Frank Hills. Presta atenção, Frank Hills. Vamos ver quem é. Vamos, me acompanha, vai. Vamos ver quem é, Frank Hills. Olha só, Frank Hills, quem é? Deixa eu ver. É ele mesmo. É ele, é nosso amigo, seu Marisvan. Fala comigo, seu Marisvan. Muito bom dia.
2: Bom dia, meu amigo locutor Frank Hills.
0: Bom dia.
2: Fala aqui, é o Marisvan.
0: Diga.
2: Peço que você dê uma luzinha aqui para seu Cícero, porque eu com ele aqui tomando um cafezinho. Eu e minha irmã Maricélia.
0: Vai.
2: Você deu uma luzinha para a Maricélia.
0: Sim.
2: Para a Branca, minha irmã, na Rua São João.
0: Vai.
2: Para o Micael, meu filho.
0: Vai.
2: E a Miquel, minha filha. E Gabriel, meu neto, Henrique, Eloá, minha neta e minha nora Laís. Quero que você dê uma alusão também para a dona Nádia, para a dona Rosaneide, que cuida que é coordenadora do CRAS, que cuida dos velhinhos.
0: Sim, muito bom. Muito bom dia para ela,
2: dona,
0: né?
2: Dona Socorro Rezende, vereador de secretário.
0: Dona Luzinha. Ô, dona Socorro, é secretária de saúde, meu. Muito bom dia para você, Socorro, secretária de saúde.
2: Para Nava Moraes.
0: Nava Moraes, bom dia, bom dia, bom dia.
2: Dê uma luzinha também para...
0: Sim.
2: A Márcia, minha sobrinha aqui no Monte Sinais, a Márcia.
0: Sim, a Márcia.
2: A Carol.
0: Carol.
2: E o Guilherme.
0: Guilherme.
2: E o Pinocchio, que é o esposo da Márcia. Dê uma luzinha para eles aí.
0: Sim.
2: E uma luzinha para... O Itaituba, rapaz. O Itaituba sempre pede para mim dar uma luzinha para ele.
0: Oi, Itaituba, bom dia para você.
2: Meu primo que está te ouvindo no Rio de Janeiro, Niterói,
0: Rosivaldo.
2: E Maria Carvalho em Goiânia.
0: Maria Carvalho em Goiânia, meu. Muito bom dia para você.
2: Agora, que eu desse uma luzinha para ela na Argentina.
0: Sim.
2: Peço que você dê uma luzinha também para a dona Maria, mãe Maria, mãe do Carlela, na Vista Um do Apiaú, e o neguinho filho dela. A comadre Rosa Campina, minha luzinha para ela.
0: Dona Rosa Campina, muito bom dia para você.
2: Seca, e a comadre Nenê lá na 5 do Poeirão. Dá uma luzinha para o padre Zeca e os filhos e a comadre Nenê. Muito obrigado, Frank Rios.
0: Seu Marisvan. Deixa a próxima música para ela. Seu Marisvan, muito bom dia para você. Muito bom dia.
2: Muito bom para você.
0: Eu que agradeço a sua participação aqui no nosso programa Forronejo, tá bom? Muito bom dia para você e todas essas pessoas maravilhosas que você falou agora, todos da sua família, onde quer que esteja, meu muito bom dia, tá bom? Sejam todos felizes e todos tenhamos uma sexta-feira bem iluminada, bem abençoada, tá bom, seu Marisvan? Todos, sem exceção, todos da sua família para você, tá bom? Meu muito obrigado pela sua participação aqui no nosso, no meu, no seu... Enfim, no nosso programa Forronejo. Eu fico muito feliz pela sua participação. Seu Marisvan, meu muito bom dia. É, mandar aqui um bom dia especial, meu amigo Macedo. Ô Macedo, bom dia, garoto. É, já está ligadinho com a gente. Já está sintonizado na 105.9. Meu amigo Macedo e sua esposa curtindo a programação que é a melhor da cidade. É o programa Forronejo. Bom dia, Macedo.
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0: Meu amigo mecânico Chicó. Bom dia, Chicó. Bom... Acorda, Chicó. Ó, oh, Chicó, tu não dorme.
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0: É, tá na 105.9, então tá bom demais. Já fico contigo até as 8 da manhã, aqui na programação da 105.9, o som da vida. Que você ouve é aqui, lógico, né? Comigo, né? Eu, Frank Rios.
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0: Eu já estou feliz. Sabe por quê? Porque você está do meu lado aí curtindo essa.
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0: Ah, curtindo esse sertanejo bem gostoso, né? É, toma aquele cafezinho quente. Tirando aquele leitinho da vaca bem quentinho, chega a estar escumando no balde. Como é que eu tá vendo? É, aquela lá. Não sei se tá tendo hoje, né? Que tá chovendo pouco, né? Mas tem regiões Está chovendo sim. Aquela laminha no curral, a gente pisando e afundando. É coisa gostosa. Aquele cheiro, sabe? Aquele cheiro. Eu sempre digo, o cheiro daquele negócio do boi, né? É um cheiro de riqueza, eu acho. É um cheiro gostoso. Eu não acho fedorento. Eu acho que é gostoso. Aquele cheiro, sabe? Do cocô do gado, né? Eu acho cheiroso. Eu acho um cheiro de riqueza. É muito bom. Quem sabe um dia eu tenho uma fazenda, né? Eita, Frank Rios. Não é impedido você sonhar. Nunca, nunca. Sonhe pro bem. Sonhe sempre coisas boas. Que um dia virão, não é mesmo? É, se você pensar coisas boas, coisas positivas, com certeza, quando você menos espera, acontece, não é mesmo? Então, meu muito bom dia pra você que pensa positivo igual eu.

Quem é que não quer? Quem é que não quer, né? Cerveja e mulher é muito bom, né? É gostoso demais. Cerveja gelada e mulher boa. Ah, papai, quem é que não quer, né? Olha só, não perca, olha, são exatamente 6 horas e 29 minutos aqui na minha, na sua, na nossa rádio Monticina FM 105.9. A rádio que escuta você, é lógico, né? Eita modão, hein? Olha só, já está aqui acenando para mim já, é ele mesmo, meu amigo Rafael, lá em São Mateus, no Maranhão. Olha só, Franquinhos, lá no Maranhãozão, em São Mateus, meu amigo Rafael. Rafael, muito bom dia para você e obrigado pela sua sintonia aqui na minha, na sua, na nossa rádio, Monticina FM 105.9. Diretamente de Mucajaí, Roraima, para o Maranhão, em São Mateus.

0: Foi quem? Foi quem?
1: Me chamou, tô lá, tá bom? A novinha é muito bom. Frank Rios, presta atenção, Frank Rios. Você está no ar, Frank Rios.
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1: É, quero deixar aqui um bom dia bem especial à minha amiga Canê, ao meu amigo Bombom de Alho. Olha só, você já pensou você chupar um bombom de alho? Eu sei que o alho faz bem pra gente, né? Isso aí não tenha dúvida. Mas você chupar um bombom de alho, é, deve ser legal, não. Mas é o seguinte, é o nome do rapaz, é esse. É Bombom de Alho. Ô, Bombom de Alho, meu, muito bom dia pra você aí na Vicinal 6, na comunidade do Surubim, no Tamandaré. Pra você, nossa amiga Canê e a nossa amiga moça, né? Estão aí numa farinhada gostosa, fazendo uma farinha de polvo, uma farinha branca, uma goma. Estão indo na luta, né? Na lida, né? Meu, muito bom dia pra você. Já está sintonizado aqui na 105.9. Bom dia, Canê. Bom dia, Bombom de Alho. Bom dia, Dona Moça. Pra você, uma ótima sexta-feira bem iluminada, tá bom? Que Papai do Céu proteja vocês. Que tenha uma sexta-feira bem produtiva. É, fica aqui o abraço do seu amigo Frank Rios.
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1: É verdade. Quem é alegre, quem é sempre alegre, não envelhece. Nunca, nunca. É difícil, demora, sabe? Porque o coração tá sempre bombando coisa boa, coisa positiva, alegria, alegrando, sabe? Às vezes tem pessoas que não gostam, né? É, não sei o quê. E sabe, de estar rindo. Não, mas é bom. A alegria é sempre bom. É, não esquece disso. A pessoa quando tá zangada é muito ruim, é. Ele mesmo com si próprio se machuca, não é mesmo? É, zangado, não sei o quê, bababá. É bom você amanhecer animada, alegre, cabeça erguida e toca pra frente. E o resto Deus faz, Deus nunca te esquece, tá bom? Então, meu, muito bom dia pra você. A sua rádio do seu jeito. Sextou, sextou, papai. Bom dia, bom dia, bom dia. Como você está? Como você está? Está bem? Está bem? Olha só. Com certeza está bem, né? Já está ao meu lado aí na sintonia da 105.9.
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1: É, já começou a sua manhã em ritmo de festa, bem contagiante. Um bom dia pra você em toda a região. É, a partir de agora você vai me aguentar até as 8 da manhã, na sintonia da número 1 do Brasil.
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1: É, na comunicação dessa nave maravilhosa. Eu, Frank Rios, o seu motivador do seu rádio.
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1: É, trazendo muita música boa pra você, pra você curtir nessa sexta-feira bem radiante. Então vem comigo, vem comigo, vem com o seu motivador de todas as manhãs.
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1: É, mulher dá trabalho, mas é bom, né? Se não, olha só, se não tiver trabalho, não é bom, não é mesmo? Tudo com trabalho fica gostoso, né? Então pronto. Já falando em mulher, né? É bom demais.

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É bom demais, né? É assim mesmo. É bom demais. Dá um trabalhozinho, mas quem é que não dá trabalho hoje, né? É bom demais. É ruim é tá só. Só não é bom, não. Como é que você vai ter problema se você está só? Tem que existir os problemas da vida para que você seja feliz. É isso mesmo. Então, uma mulher é sempre bem-vinda, né? Bom dia a todas as mulheres da nossa cidade, por que não do mundo, né? Do Brasil, né? Sem as mulheres, quem seria de nós, né?

moda. Olha só, não perca a hora, 6 horas e 35 minutos aqui na minha, na sua, na nossa Rádio Mocinha FM 105.9. E já está no ar aquele programa maravilhoso, aquele programa que você gosta. É verdade, eu também gosto. É, sabe qual é? Sabe, né? Precisa eu dizer, né? É o programa Forronejo. Olha só, Fleck Retro, não esquece o nome. Eita, nossa!

para você que já está sintonizado aqui na 105.9. Não sei se você está sozinho ou se você está acompanhado, mas em qualquer situação que a gente está na vida, é importante a gente refletir. Mas refletir muito, sabia? Muito mesmo. É. Para que as soluções do nosso país, das nossas vidas, venha ter alguma solução, não é mesmo? Então é bom a gente refletir bastante antes de fazer qualquer coisa, né? É, tem que valorizar o que a gente tem, verdade. Mas olha, não é porque... Não quer dizer valorizar o que a gente tem que você sinceramente fica conformado com o que tem. Não, não, negativo. Negativo mesmo. Você pode melhorar muito, mas muito mais. É só tentar, tentar. Tenta mais uma vez. Não deu certo? Tenta de novo. Não deu certo? Tenta de novo. E lá no final, a comemoração com certeza é grande, né? Então, meu bom dia para você que está tentando e vai tentar muito mais, né? Até que tudo dê certo, até que tudo se encaixe como você quer, não é mesmo? Então, não desista. Nunca, nunca, jamais, jamais. É, porque na verdade você merece muito mais. Você sabe disso, você sabe disso. Você sabe o que eu tô falando, sabe? Então, é, você é merecedor. Coloque assim, eu mereço, eu vou conseguir. Pode falar isso, que no final você consegue. É verdade. Então, meu muito bom dia para você que já está sintonizado aqui na melhor sintonia de todas as manhãs. 105.9, a minha rádio. E a sua, é também a sua, lógico, né? Então, muito obrigado pela sua companhia e pelo seu carinho.

Não, não, não, não gostei desse modão, não gostei. Não é pra se livrar da mulher, não. É pra ficar do lado da mulher. Vamos tirar esse modão, Franquinho? Vamos. Não gostei desse modão, não gostei.

Eu também não. Eu não tenho preferência. Sendo mulher, tá tudo legal. Olha só, mas tem que ser uma mulher legal. Uma mulher boa, né? Tranquila, né? Mulher velha, briguenta também. Eu não quero.

É, já não é comigo, já não é comigo, que eu não sou fazendeiro, eu não dou fazenda pra ninguém, que eu não tenho fazenda. Olha só, não perca, agora 6 horas e 41 minutos aqui na minha, na sua, na nossa Rádio Mãe Sinai FM 105.9. Já está no ar o programa seu, meu, o nosso programa Fornejo, um programa feito com muito carinho só pra você. Interage comigo, participa comigo, manda tua mensagem, pede a tua música pra quem você gosta, tá bom? É você daí e eu daqui. É só nós dois. Não tem mais ninguém. É eu e você.

já quero deixar aqui meu bom dia bem especial, meu cunhado Genival, isso mesmo. Genival já está ligadinho com a gente lá em Boa Vista, na nossa capital de Roraima. Genival, meu muito bom dia para você, meu cunhado. Bom dia também para minha irmãzona Pretinha, a nossa sobrinha Ingrid, para o meu sobrinho Eric. A todos aí da sintonia da CD5.9, meu muito bom dia para você. E obrigado pela sua sintonia e pelo seu carinho, lógico, que está aqui sempre, sempre, todos os dias, ligadinho com a gente aqui na 105.9. Genival, fica aqui o meu abraço do seu cunhado Frank Rios. Meu muito bom dia para você. Que você tenha uma ótima sexta-feira bem iluminada para você e toda a sua família. Meu muito bom dia, Genival.

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Aqui é desse modelo. Aqui é assim. Aqui a gente multiplica alegria e soma, sabe o quê? Felicidade. Aqui é assim. Ainda mais que hoje é sexta-feira, né? Coisa gostosa, né? Final de semana chegando. Você vai tirar aquela folga, né? Você que trabalha pro Estado, né? Você que trabalha pra União. Vai tirar aquela folga gostosa, aquela folga merecida, né? Sábado, domingo, em casa. Ou comemorando com os amigos, né? Um final de semana bem gostoso. Que você tenha um final de semana bem contagiante e bem feliz ao lado de pessoas maravilhosas. Eu sempre digo que uma boa companhia faz toda a diferença. E faz mesmo, faz. Se acompanha com quem é bom e você tem um ótimo resultado, tá bom? Então fica aqui a dica dessa sexta-feira bem gostosa. Olha só, Frank Rios. Frank Rios, presta atenção, Frank Rios. Chegando participação aqui.

você dormindo, Frank Rios. Vamos ver quem é. Olha só, Frank Rios, é ele. É ele mesmo, nosso amigo Emerson Moura, lá do Saga da Família. Ele fala o seguinte: bom dia, Frank Rios. Bom dia, Emerson. Gostaria de ouvir uma música com Homem do Meu Tempo. E yeah. É. Homem do Nosso Tempo é difícil. Mas tem. É a música, Frank Rios, é a música, tem. Homem do Meu Tempo com Bruno e Marrone. E ofereço pra mim, pra o meu amor. Olha só, vai com calma, Frank Rios. Ele oferece para o amor da minha vida, Osineide Queiroz. É, eu sempre digo aqui no programa que esse rapaz aqui não a conheço pessoalmente. Talvez já conheça, mas não sei, eu tô em dúvida. Mas eu tenho a certeza e afirmo que ele é muito, mas muito apaixonado por essa pessoa. Deve ser, acho, não sei, é lindo de se ver esse amor que ele tem por ela, que é nossa amiga Osineide Queiroz. É, ele é mesmo. Eu tô falando dele, Emerson Moura, lá do Saga da Família, lá do bairro Saga da Família. É um cara bem, bem, sabe, assim, romântico. Eu diria assim, é uma paixão linda de se ver, uma paixão bonita, né? Eu fico feliz, sabia? Eu fico muito feliz. Porque nos tempos de hoje, homem do meu tempo, é difícil. Franquinho, já te falei, Franquinho, que é o nome da música, que é Homem do Meu Tempo. Ah, é? É sim, Franquinho. Ô, Franquinho, deixa de conversa, coloca a música do rapaz. E ele oferece pra sua amada, a mulher da vida dele, Osineide Queiroz. Com Bruno Marrone, Homem do Meu Tempo. Seis horas e 47 minutos.

Carmen, muito bom dia pra você. Aí foi a participação do nosso amigo Emerson Moura, lá do Sagrada Família. Ele ofereceu essa música, uma música muito bonita pra sua amada Osineide Queiroz. Ô Emerson Moura, continua assim, viu? Sempre amando. Quem ama sempre é feliz, sabia? Eu acho legal o seu jeito de ser assim, né? De amar essa esposa maravilhosa, sua namorada, não sei. Eu não a conheço bem, mas eu fico muito feliz só em você participar todas as manhãs aqui do nosso, do meu, do seu, do nosso programa Forronejo, e você pedir essas músicas maravilhosas e oferecer para sua amada. Isso é muito bom, isso é muito gratificante. Então, para você, meu muito bom dia, que você tenha uma ótima sexta-feira, bem abençoada, bem iluminada, bem produtiva, não só para você, mas também para sua amada Osineide Queiroz. Tá bom, Emerson Moura? Fica aqui o meu abraço desse amigo que vos fala, Frank Rios. Meu muito bom dia para você.

0: papai. É, vamos junto na rádio mais atualizada, a Rádio Moderna. É, 105.9 Rádio Monte Sinai FM. É isso mesmo. Um abraço aqui desse amigo que vos fala, Frank Rios.
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0: É, pra você que está ligado aqui no seu motivador de todas as manhãs, eu, Frank Rios. E você? Você tá onde? Tá em casa? Tá no trabalho? Tá no som do seu carro, é? É, tá me ouvindo aí através do som do seu carro. Também você tá através do aplicativo, aquele celular que você, né, coloca o aplicativo da nossa rádio 105.9. Meu, muito bom dia pra você, tá bom? Fica legal, fica comigo. Tá na 105.9? Tá bom demais.
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0: É, falar nisso em aplicativo, já quero mandar aqui um alô e um bom dia bem especial pro meu amigo Toninho. Toninho está lá ligadinho com a gente através do aplicativo. É, Frequinhos, ele fala assim, ó, ele coloca no celular, né, o cabo, aí coloca na caixa de som, aí fica ouvindo, ouvindo o programa Forronês. Ô, Toninho, meu muito bom dia pra você, viu? Fica aí, Toninho. Fica ligado com a gente. Eu fico contigo, Toninho, até as 8 da manhã, tá bom? Meu muito bom dia pra você. Que você tenha uma ótima sexta-feira bem abençoada, tá bom, Toninho? Meu muito obrigado.

0: É, um abração pra você que tá sintonizado aqui na 5.9, na nossa rádio, na minha rádio, na sua rádio. Todo mundo ligado na programação mais top de todas as manhãs. É, com esse cara que vos fala, Frank Rios.
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0: Ô, meu amigo Rivelino, bom dia, garoto. Tudo bem por aí, Rivelino? Tudo legal, né? Tudo na santa paz. Meu, muito bom dia pra você. Minha amiga Toca, cadê você? Toca, bom dia, Toca. E o Horecap, não ganhou? Eu também não. Mas vamos jogar, vamos continuar jogando. Quem sabe um dia a gente, né? A sorte bate na nossa porta, né, minha amiga Toca? Não pode desistir nunca, jamais, jamais.
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0: Meu amigo Tobata, ô Tobata, bom dia pra você, Tobata.
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0: Dona Maria José, ô Dona Maria José, muito bom dia pra vocês, já está sintonizada aqui na 105.9. É, Dona Maria José, ela não perde um só programa do Frank Rios. Dona Maria José, muito obrigado pela sua sintonia. É, Dona Maria José, é a mãezona do nosso amigo Alexandre, uma pessoa maravilhosa, um cara bem legal mesmo. É, o Alexandre, pra você, meu, muito bom dia, tá bom?
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0: É, às vezes você se entrega demais, pisa na bola e não vê, é verdade. Mas isso acontece, não é só comigo, não é só com você, é com qualquer um de nós, não é mesmo? É, a gente às vezes pisa na bola e não vê, não é mesmo? Mas é assim mesmo, isso faz parte da vida de cada um de nós. Já pensou? Se nós fôssemos todos perfeitos, não prestava, né? A gente tem que ter os acertos e os erros, para que a gente tenha uma vida bem, sabe, bem contagiante, não é mesmo? É verdade, então pisou na bola, não se preocupa não. Errou, tenta acertar. Não acertou, tenta de novo. Eu tenho certeza que uma hora dá certo, não é mesmo? Pisar na bola não é problema não, nenhum. Pisa na bola, mas você tem um coração bom, coração puro, um coração de pensamento bom com as pessoas. É, as pessoas também boas pisam na bola. Isso não é nada, isso não afeta muito não, sabia? É, pisar na bola é coisas que acontecem na vida da gente, é isso mesmo. Meu, muito bom dia pra você que já está sintonizado aqui na 105.9. O telefone do sucesso você já sabe qual é, né? É o 95984177282. Vem comigo!
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0: ajeita o trem aí, ajeita, mas também não perca a hora. Olha a hora certa pra você não perder o seu dia. 7 horas em ponto. É isso mesmo. 7 horas em ponto aqui na minha, na sua, na nossa rádio, na FM 105.9. Olha só, Frank Rios, chegando participação aqui, Frank Rios. Vamos ver. Frank Rios, presta atenção. É sexta-feira, Frank Rios. Vamos ver quem é, Frank Rios. Me acompanha comigo, vai. Olha só, é ele, meu amigo Antônio Terra Seca. Fala comigo, Antônio Terra Seca. Fala, vai.
1: Bom dia, meu amigo Frank Reio.
0: Bom dia.
1: Hamilton Lelo.
0: Hamilton. Eita, nós. Rapaz, vocês... Vocês não têm jeito, não. Vocês machucam eu de todo jeito, né?
1: Para todas as gatas, os idosos, ofereço para a Nádia, ofereço para todos, ofereço para a nega boa, que leva Raimundinho, Ronaldinho, a maçonaria, ofereço para a Adriana, Sargento Banza, ofereço para todos, lá da comunidade do sonho, para a luz, obrigado.
0: É, e foi a participação do nosso amigo Antônio Terra Seca. Antônio Terra Seca. Ô, Antônio Terra Seca, tá me ouvindo, né? Olha só, pra que você faz isso, hein? Logo uma sexta-feira, Antônio. Rapaz, não tem jeito, não. Quer colocar um bregão bem gostoso desse? É, ele quer, Frank Rios. Ele quer fazer o quê, né? Adeus, amor, com Hamilton Nelo. Ele pede e a gente toca. Sete horas e 2 minutos.

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0: Adeus, amor. É, vocês são demais, né? Vocês querem mudar o nome do meu programa, né? Vocês estão com sacanagem comigo. É verdade. Ô, Antônio Terra Seca, você não gosta mais de sertanejo, não? É. Quer que eu coloque o nome mesmo? Bega... Como é que eu vou falar assim? Programa... Beganejo. É assim? Bega sertanejo não dá certo. Vamos ver. Vamos caçar o nome desse programa, não é mesmo? Vamos acabar com esse negócio sertanejo. Porque vocês não me deixam quieto. Vocês querem maltratar, vocês querem pisar. Vocês só pedem música que a gente, sabe? Não sei. Não sei mais o que fazer aqui, né? Ô, meu amigo Antônio, Antônio Terra Seca, muito obrigado pela sua sintonia e pela sua participação aqui no meu, no seu, no nosso programa Forronejo, tá bom? Meu muito bom dia pra você. Interaja comigo, fica à vontade. A casa é sua, garoto.
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0: Olha só, Frequinho, chegando participação. Aqui é assim, Frequinho. Aqui não para. É uma pedrada atrás da outra, Frequinho. Olha só, Frequinho, vamos ver quem é. Me acompanha, Frank. É ele. Nossa. Selva! Quando eu falo Selva, você que serviu o exército, você sabe quem eu tô falando, né? É o Sargento Arthur. Fala comigo, garoto.
2: Bom dia, Frank Rios.
0: Bom
2: Frank
0: dia.
2: Rios, eu sei que pisar na bola, todo mundo pisa, mas tu pisa todo dia na bola, Frank Rios. Como é que tu quer ser? Não anda pisando na bola, Frank Rios.
0: É desse modelo.
2: Frank Rios, solta pra nós aí. Bartô Galeno, Malena. Tu tem que mudar o nome do seu programa pra Brega Sertanejo.
0: Também acho. Sim,
2: tem que ser desse jeito, entendeu? Vai ficar um negócio beleza. Também. Brega Sertanejo. Aí o cara pede Brega Sertanejo, entendeu? Agora solta aí, Bartô Galeno, pra nós. Malena,
0: também,
2: vai lá, né?
0: Eu também
2: Malena.
0: Acho.
2: Valeu, bom dia pra ti, cara.
0: Estamos
2: na escuta, hein?
0: Bom dia, Sargento Arthur Selva. Ô, Sargento Arthur, eu também acho, tem que mudar o nome, né? Vocês só pedem brega, cara. E olha, parece que vocês adivinham, né? Que eu gosto de brega. Eu adoro brega, eu adoro. Aliás, eu né, tô aqui no comando de um programa sertanejo, né? Todas as manhãs, de segunda a sexta, né? Das 6 da manhã até as 8. Mas sabe de uma coisa? Eu vou contar um segredo pra você, meu amigo Sargento Arthur. Eu adoro brega, eu sou bregueiro. Todo homem que é brega é feliz, sabia? Olha só, a questão, Sargento Arthur, vamos conversar um pouquinho, vamos? Vou até baixar o som um pouco. A questão de pisar na bola não é defeito, sabia? Todos nós pisamos, mas pisar na bola, sendo uma pessoa feliz, uma pessoa que ama o próximo, uma pessoa que gosta, sabe, de ser feliz, enfim, uma pessoa radiante, uma pessoa legal. Pisar na bola não é defeito. Não é verdade? É. Agora, pisar na bola de outra maneira, sendo uma pessoa má, uma pessoa ruim, aí não é comigo. Aí não é bom, não, né? Mas pisar na bola, de vez em quando, a gente pisa, a gente escorrega. Mas é assim mesmo. Faz parte da nossa vida, não é mesmo? Senhor Arthur, meu muito bom dia pra você e pra sua esposa aí que tá sintonizada na 105.9. Que você tenha uma ótima sexta-feira bem iluminada, bem abençoada pra você e sua esposa Lúcia. Meu muito bom dia pra você. Ô, Frank Rios, ele pediu a música, Frank Rios. Eu não sei mais nem qual é. Sabe sim, vamos ver quem é. Frank Rios, essa aqui, Frank Rios, olha. É a Malena, Frank Rios. 7 horas e 9 minutos.

0: Essa gente, Arthur. Aí vocês dizem que eu sou culpado, né? Que eu piso na bola. Mas o culpado de tudo é vocês. É você que pede essa música aí, sabe? Sabia, sargento Arthur? É você mesmo. Você é o culpado. Quem mandou você pedir essa música, hein? Essa música, sargento Arthur, faz a gente pisar na bola sem querer. Malena.
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0: É muito bom. É muito bom quando o comunicador de um programa é bem conhecido, sabia? Eu adoro isso, sabe por quê? Porque o ouvinte lá do outro lado, ele já sabe os gostos do locutor. Não é verdade? É, porque você só pede brega. Eu vou mudar pra beganejo, tá bom assim? É que nem meu amigo Alan Galvão falou. Ô, Frank Rios, coloca aí beganejo. É bom demais. Sargento Arthur, muito obrigado pela sua sintonia e pela sua participação aqui no meu, no seu, no nosso programa Forronejo, tá bom? Meu, muito obrigado mesmo. Que você tenha uma ótima sexta-feira bem iluminada, tá bom? Sargento Arthur, meu abraço.
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0: Olha só, Frank Rios, chegando participação aqui, Frank Rios. Presta atenção, Frank Rios. Acorda, Frank Rios. É nossa amiga Rose. É, nossa amiga Rosilene, ela fala o seguinte: bom dia, Frank Rios, bom dia, Rose, bom dia. Uma sexta-feira abençoada para todos. Eu também peço para você da mesma forma. Manda um alô para Franklene, está aqui ligadinha. Ô, Franklene, meu muito bom dia para você, viu? Que você tenha uma ótima sexta-feira bem iluminada, tá bom? Minha amiga Franklene. Tá ligadinha com a gente aí na sintonia da 105.9. Ela falou o seguinte: você pode colocar, olha só, como ela é bem dedicada, né? Você pode colocar fim de semana. Nós já estamos no fim de semana. Frank Rios, é a música, Frank Rios. Fim de semana sem você. Nossa Senhora, aí lascou, foi tudo. Não posso ficar sem você o final de semana. Já te falei, Frank Rios, que é o nome da música, Frank Rios. Ela diz o seguinte: pode colocar aí pra nós fim de semana sem você com Leandro e Leonardo. Só pra curtir aqui. Muito obrigado, Frank Rios. Eu que agradeço, Rose, pela sua participação. Por você interagir com a gente aqui na 105.9 através desse programa, que é um programa feito com muito carinho, de coração mesmo, pra você. Então você pede, você escuta, minha amiga Rose. Fim de semana chegou.

0: É, meu, muito bom dia. Aí foi a participação da nossa amiga Rose, ela que pediu essa música muito maravilhosa, uma música muito bonita, com Leandro e Leonardo, Fim de Semana.
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0: Olha só, sem querer, ó, Sargento Arthur, sem querer, essa música apareceu aqui, sabia? Aí você disse que eu piso na bola, olha só.
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Eita, nós, Frank Hills, calma, calma. É sexta-feira, Frank Hills, se acalma, se controla, Frank Hills. Olha só, chegando para a participação aqui no nosso programa, é ele mesmo, é o nosso amigo Gildo, lá do Bar do Copo Gelado, é mesmo, é. Não é só o nome, não, a cerveja também é gelada. Eu passei lá ontem e conferi. Aí eu vi lá o nome, Bar do Copo Gelado. Será que é só o nome? Mas não é não. 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Lá no bar do nosso amigo Gildo, lá do Bar do Copo Gelado. E ele diz o seguinte, Frequeios, eu adorei você estar lá comigo ontem. A sua presença foi muito marcante, foi muito legal lá no meu Bar do Copo Gelado. Meu muito obrigado, meu muito bom dia para você também, meu amigo Gildo, lá do Bar do Copo Gelado. E ele falou o seguinte, Frequeios, coloquei para nós ouvir aqui, eu e a minha esposa Valda. É, dona Valda, meu muito bom dia para você, viu? E você tem uma sexta-feira bem iluminada. Você e nosso amigo Gildo, né, com certeza. E vocês terão, com certeza. E ele falou o seguinte, Frank Hills, coloca aí pra nós aqui, eu e a minha esposa ouvir, tamo ligadinho no teu programa, a música com Zezé de Camargo e Luciano, A Ferro e Fogo. Olha só, ele que é A Ferro e Fogo, bicho, ele é danadinho, ele é moço, ele bota é pra torar. Ô, meu amigo Gildo, ô, Gildo, cadê você, garoto? Tá aí? Tá sim, tá do meu lado aí? Não empurra não, Gildo, calma. É, você pede, meu amigo Gildo, e a gente coloca, tá bom? Meu muito obrigado pela sua sintonia e pela sua participação aqui no meu, no seu, no nosso programa Forronejo. É sempre bom, Frank Rios, ter você aqui comigo. Meu muito bom dia pra você. E a música é essa. A ferro e fogo. 7 horas e 21 minutos.

É, muito bom dia pra você. Aí foi a participação do nosso amigo Gildo, lá do Bar do Copo Gelado. Meu amigo Gildo, bom dia pra você, viu? E obrigado pela sua participação aqui no meu, no seu, no nosso programa Forronejo. Seja sempre bem-vindo, tá bom? Assim como você falou que eu sou sempre bem-vindo no seu estabelecimento, você também é bem-vindo aqui, tá bom? Fique à vontade, interaja comigo a hora que você quiser. Meu amigo Gildo, um bom dia pra você e um bom dia pra Dona Valda, sua esposa. E você tenha uma ótima sexta-feira bem iluminada. Meu muito bom dia. Olha só, não perca a hora, são exatamente 7 horas e 26 minutos aqui no meu, no seu, no nosso programa Forronejo. 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
1: Não acabou, não, não acabou, não. Só acaba 8 da manhã. Olha só, Franquinhos, chegando participação aqui, Franquinhos. É nossa amiga Mayara Meireles, ou Mayara Meireles. Bom dia pra você, viu? Ela falou o seguinte: bom dia, Franquinhos. Bom dia, Mayara Meireles. É um nome bonito, né? Mayara Meireles. Olha só, um nome forte, né? Ela falou o seguinte: bom dia, Franquinhos, bom dia. Eu tô aqui ligadinha em você, aqui no Miri Monte Alegre, Pará. Olha só, Franquinhos, lá no Pará, Miri Monte Alegre. É isso mesmo, a cidade de Miri Monte Alegre, lá no Pará. Manda um alô pra mim, manda sim. Já tô mandando, com certeza, né? Manda um alô pra mim. Ela enfatiza assim, olha só. Todos os dias ligada no seu programa. Muito obrigado, Mayara Meireles. Meireles, eu vou colocar você aqui na minha agenda para a partir de segunda-feira, que hoje é sexta, lógico, né? Amanhã e domingo não temos programa. Vou colocar na minha agenda para todos os dias do meu programa, do nosso programa, eu mandar um alô para você, tá bom? Tá ligadinha comigo todos os dias? Você afirma aqui que sim, lógico. E eu confio em você, e você é uma pessoa muito maravilhosa. Não a conheço pessoalmente, mas pelo que está escrito aqui, você é uma pessoa bem maravilhosa. Então ela falou o seguinte: manda um alô para mim todos os dias ligada no seu programa. Toca aí um sertanejo bem porreta. Nossa, agora complicou pra que isso. Toca um sertanejo bem porreta aí pra nós. Eu sou Mayara Meireles, lá de Miri, Monte Alegre, no Pará. A todos aí de Miri, Monte Alegre, no Pará, meu muito bom dia. Sintam-se todos abraçados. Principalmente a minha amiga Mayara Meireles. Meu muito bom dia pra você. Eu vou escolher aqui uma, tá bom, Mayara Meireles? Eu vou escolher uma. Não sei se você vai gostar. Você colocou um sertanejo bem porreta, né? Agora eu fiquei agoniado. Mas tudo bem. A gente vai colocar essa bem daqui pra você, tá bom? Olha só. Sete horas e 31 minutos.

0: muito bom dia. Foi a participação da nossa amiga Maiara Meireles, lá de Mirim, lá em Monte Alegre, no Pará. Ô, Maiara Meireles, muito bom dia pra você e obrigado pela sua participação. Interaja comigo sempre que você puder, tá bom? Fique à vontade, tá bom? O telefone de sucesso, lógico que você já sabe qual é, né? É 95-984-17-7282. Muito bom dia pra você, Maiara Meireles.
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0: Olha só, Frank Rios, chegando participação aqui no programa, Frank Rios. Fica atento, Frank Rios, olha só. Bom dia, meu querido Frank Rios. Eu gostei do querido. Como você está? Eu tô bem. Fabi Silva, eu estou bem. Ela diz o seguinte: estou bem, graças a Deus, passando aqui para desejar uma ótima sexta-feira a todos que estão na escuta da 105.9. Muito obrigado, ô Fabi Silva. Muito obrigado. Para você também, uma ótima sexta-feira bem abençoada. Ela fala o seguinte: estou por cá no trabalho. Muito bem, já está trabalhando, né? Que bom. E você tem um trabalho bem abençoado hoje, um trabalho bem produtivo, tá bom? Minha querida Fabi Silva. Ela fala o seguinte: eu desejo... presta atenção, vai com calma, Frank Rios. Ela fala o seguinte: e desejar também um ótimo final de semana abençoado por Deus para todos. Quero mandar um alô para minha mãe, Olivia. Dona Olivia, muito bom dia para a senhora, viu? Papai do céu lhe abençoe. Que também você tenha uma ótima sexta-feira bem iluminada, tá bom, Dona Olivia? E ela fala o seguinte: ela quer falar que o ama muito. Ela diz o seguinte: olha, mandar um alô pra minha mãe Olivia, falar que eu a amo muito ela. Olha que coisa bonita, né? Que coisa legal, né? Quando uma filha fala isso pra mãe, é muito gratificante. É verdade, é mesmo. Quero pedir uma música do Bruno e Marrone, Programa do Fim de Semana, só pra curtir. Ô, minha amiga Fabi Silva, muito bom dia pra você, pra dona Olivia, sua mãe. Que o Papai do Céu abençoe você e sua mãe todos os dias de sua vida, tá bom? E você tenha uma ótima sexta-feira bem abençoada, bem produtiva aí no seu trabalho. E também para minha amigona Dona Olivia, fica aqui o meu abraço do Frank Rios. Dona Olivia, a senhora escutou, né, Dona Olivia? Ela fala que o ama muito você, tá bom? É muito bom, isso é muito legal. Ô, Frank Rios, larga de enrolar muito, Frank Rios. Coloca a música dela. Ela pede Bruno e Marrone, Fim de Semana. Frank Rios, coloca aí, Frank Rios. Sete horas e 38 minutos.

0: muito bom dia. Foi a participação da nossa amiga Fabi Silva. Ô, Fabi Silva, meu muito obrigado por você participar aqui do meio do nosso programa Forronejo. Ela que pediu essa música muito maravilhosa, programa de fim de semana com Bruno e Marrone. Fabi Silva, bom dia pra você, um ótimo trabalho e uma ótima sexta-feira pra você. E também pra nossa queridíssima, a sua mamãe, Dona Olívia. Dona Olívia, fica aqui o meu abraço pra senhora, viu? Um abraço do Frank Rios de todo o coração.
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0: Olha só, o comunicado aqui não tão bom, não tão bom aqui. Aconteceu. Frank Rios ficou sabendo agora. Frank Rios saiu de casa às 5:30 da manhã e Frank Rios, eu aqui que vos falo, não percebi. Mas agora a minha esposa acabou de mandar uma mensagem aqui para o meu celular, lógico, né? Para o meu PV, dizendo que ontem à noite roubaram a minha botija de gás. A coisa tá feia, hein? A coisa tá feia. Roubaram uma botija de gás do Frank Rios de 13 quilos. É isso mesmo que tá ouvindo. Você não tá enganado, não. Roubaram ontem à noite. Cadê a polícia? Polícia, bota quente nesses fila da mãe. Estão roubando botija de gás lá na casa do Frank Rios, na pizzaria Partíssima. É, roubaram ontem à noite. Deixaram só o registro. Mas eu já sei mais ou menos quem é. Já sei. Eu já vi nas câmeras já. Já me mandaram aqui as câmeras já. Já sei mais ou menos quem é. E quem comprar dele, quem comprar, vai pra cadeia os dois. Tô avisando. Quem comprar essa botija de gás, eu vou descobrir. Eu vou atrás. Quem comprar essa botija de gás, vai ver só. Vai pra cana os dois. Eu tô falando. É, eu tô falando aqui ao vivo. Quem comprar a botija de gás desse fila da mãe que roubou lá em casa ontem, vai parar os dois na delegacia, com certeza. Eu tô falando, nunca, nunca lá em casa roubaram. Hoje, ontem à noite, aliás, roubaram uma botija de gás de 13 quilos. É, tiraram do forno, deixaram só a mangueira. Mas eu já sei mais ou menos quem é, já sei. E eu vou atrás e ele vai parar na cadeia. Se não tiver cadeia, toma outro rumo. Mas tem que ver isso, tá bom? É, fica aqui a minha indignação. Eu tô indignado com o que aconteceu lá em casa ontem. Agora que eu fiquei sabendo, eu saí de lá, de casa, tava ainda meio escuro, né? Eu não observei, né? Mas eu vou descobrir. Desculpa o desabafo aí, meu. Muito bom dia pra você. Vamos animar, Frank Hills. Larga de coisa. Vamos animar.

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1: 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Sextou, papai! É, Frank Rios tá alegre, mas não. Frank Rios agora ficou meio moído. É, Frank Rios tá sorrindo, mas é de raiva. Pois um filho da mãe entrou na minha casa ontem e roubou uma botija de 13 quilos. Mas eu vou pegar, eu vou descobrir! Solta o som, Frank Rios!

mãe não quer trabalhar, fica só roubando as casas, rapaz. Tem que pegar um... Menino, vou me calar pra não falar besteira aqui no ar. Tô indignado, hein? Frank Hill, só ri, que a vida é bela.

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Para você que tá saindo de plantão, para você que vai entrar naquele plantãozão do dia todo, entrar pela noite, olha a hora certa para você, 7 horas e 49 minutos. Olha só, Frank Hills, chegando participação, Frank Hills, aqui no seu programa, no meu, no nosso programa, Frank Hills. Olha só, Frank Hills. Olá, meu amigo Frank Hills, uma ótima sexta-feira para todos, para todos. Para você também, minha amiga Rosa. Ela falou o seguinte: aqui sintonizada no seu programa. Muito obrigado, Rosa. Muito obrigado pela sua sintonia aqui no meu, no seu, no nosso programa Forronejo. E ela falou o seguinte: quero pedir uma música de Renan e Raí. E o nome da música é Hoje? É hoje mesmo, é hoje. É, minha amiga Rosa, ela fala o seguinte: olá, meu amigo Frank Hills, um ótimo dia para todos. É, muito obrigado para você também, minha amiga Rosa. É, estou aqui sintonizada no seu programa, quero pedir uma música de Renan e Raí. E o nome da música é Hoje. É, minha amiga Rosa, você pede e a gente toca. E muito obrigado pela sua participação aqui no meu, no seu, no nosso programa Forronejo. Toca o som, Frank Hills.

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Bom dia pra você. Foi a participação da nossa amiga Rosa, ela que pediu essa música muito maravilhosa, com Renan e Raí. O nome da música é Hoje. Hoje, quero te dizer que te amo. Diga sempre pra pessoa que tá ao seu lado, te amo. É muito bonita essa palavra, né? Ô Rosa, muito obrigado pela sua participação aqui no programa Forronejo, tá bom? Fica à vontade, sinta-se à vontade. A hora que você quiser, você já sabe o telefone do sucesso, que é 95984177282.

0: 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Olha só, quero mandar um bom dia bem especial. Acabou de participar com a gente aqui, nossa amiga Ruth, lá do bairro Monte Sinai. Nossa amiga Ruth é a esposa do nosso amigo Bode. Ô, Bode, bom dia pra você também, viu? Dona Ruth, meu muito bom dia pra você e obrigado pela sua participação aqui no meu, no seu, no nosso programa Forronejo. Dona Ruth, bom dia. Que a senhora tenha uma ótima sexta-feira bem abençoada. Vai encontrar o ser. Meu amigo Magrão, lá da Frutaria da Graça. Ô, Magrão, bom dia, garoto. Meu amigo Toninho, cadê você, Toninho? Bom dia. Meu amigo Bicudo, ô Bicudo Ordinário, cadê você? O homem do churrasco mais gostoso da cidade. Eu falei Bicudo, ô Bicudo. Bom dia, garoto. Que você tenha uma ótima sexta-feira bem produtiva aí no seu espetinho, tá bom? Meu muito bom dia pra você. Sinta-se abraçado desse amigo que vos fala, Frank Rios.
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0: Meu amigo Montilha e sua esposa lá no Morro do Borel, sempre ligadinho com a gente através da 105.9. Ô Montilha, bom dia, garoto.
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0: 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Eita, nós!
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0: Eita, alguém! Frank Rio tá chateado. Frank Rio não tá legal agora. Frank Rio ficou ruim. É, acabei de saber aqui. Minha esposa me ligou aqui no meu PV que roubaram uma botija de gás do Frank Rios lá na pizzaria Partíssima. Eu vou descobrir, eu já sei mais ou menos quem é esse ladrão que roubou. É, nós vamos ver. Eu vou lhe pegar, seu ladrãozinho safado. Roubou a botija do Frank Rios, acredita? É, o Frank Rios agora ficou meio indignado um pouco. Olha, você que... Se alguém oferecer pra você uma botija de gás de 13 quilos, não compre. Porque se você comprar, eu vou descobrir e você vai preso junto, tá bom? Tá dado o recado.
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0: é que... Se você comprar, eu vou descobrir. Descubro na hora. Ele roubou, mas ele não vai vender. Porque se ele vender, eu vou descobrir o comprador. Quem compra roubo é roubo, é ladrão também.
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0: é, meus queridos ouvintes, desculpa aí o desabafo, mas me roubaram ontem à noite. É, Fraquinho, tá sorrindo, mas não é mole não, hein? Ah, ladrão ordinário. Eita, Frank Rio, tá sorrindo de raiva, hein? Eita, nós, olha só. É nesse estilo aqui, né? O Frank Rios é verdade. O Frank Rios não mente. O Frank Rios é verdadeiro. Tá desabafando aqui, zangado. É, roubaram eu ontem. Roubaram. Ei, ladrão safado. E era essa indignação, mas também com essa felicidade, com esse carisma que você tem pela gente. Pra você que interagiu comigo, pra você que participou, pra você que pediu a sua música. Enfim, pra você que interagiu comigo nessa manhã de sexta-feira bem gostosa. Meu muito obrigado mesmo, de coração. Eu agradeço do fundo do meu coração a você que participou comigo, a você que interagiu, a você que mandou a sua mensagem, a você que tirou aquele tempinho, né, e discou lá no seu celular. É o tempinho, mas você tirou pra mim, pra nós, lógico, né, pra nós aqui no programa Forronejo. Eu fico muito grato e fico muito feliz. Eu sempre digo, sem você aqui não é bom, é muito ruim. Eu só fico feliz com você do meu lado, é lógico. Porque a gente só vai a algum lugar com a gente, empurrando a gente, não é mesmo? Então você faz parte dessa festa maravilhosa, você faz parte dessa casa maravilhosa, que é a Casa Rádio Montesiné FM 105.9. Eu preciso muito de você todos os dias, de segunda a sexta-feira. Então, fazer o quê, né? Temos que terminar o programa e daqui a pouco tem ele. Lógico, tem ele com o programa, com o programaço, né? O Disque Toque com o nosso amigo, grande locutor, JC. Já chegou aqui no nosso estúdio, já está por aqui, pertinho da gente, louquinho, louquinho para começar o programa dele. Então, Frank Rios, é isso daí. Fique com Deus, que com Deus eu vou. Prometo voltar segunda-feira, assim, se Deus nos permitir. E Deus permite, sabe por quê? Porque Deus é bom o tempo todo, a cada segundo, para cada um de nós. Mas para cada um de nós que faz o bem, tá bom? É, muito bom dia para você. Tchau, tchau, cidade! Música.

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1: 8 horas e 12 minutos.
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0: Me perguntaram qual a pedra boa pra afastar a pessoa com energia negativa. Eu digo, qualquer uma serve. É só jogar com força.
1: Caralho!

0: Gaviões do Forró. Ô, Cid Siqueira, quem é popozuda, canta mais o papai agora.
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0: gente bonita, bom dia, Brasil!
1: Brasil!
0: Olá, gente bonita, muito bom dia pra você! São 8 horas e 19. Sextou, bebê! Menino! É, muito bom dia pra você, são 8 horas e 19 minutos. É, já chegando por aqui nessa sexta-feira maravilhosa, dia 7 já de agosto, aí de 2026. Hoje, sexta-feira, você esteve na companhia do meu amigo Frank Rios, aí comandando o Forronejo Brasil.
1: Brasil!
0: É, você esteve na companhia desde as 6 da manhã até as 8. Mas a partir de agora é comigo nessa bagaça. Hoje é sexta-feira, bebê! Sexta-feira dessa bagaça já chegando por aqui. Mais animado de quem ganhar no Horai Cup. Aí, meu bom dia pra você que acordou de bom humor. Aí, bom dia, sou eu mesmo, JC. É, meu parceiro, diretamente dos estúdios da Monte Sina FM 105,9. Já chegando, sempre com aquele sorriso no rosto. Você já sabe, né? Sorri, não paga imposto, nojento. Bom dia pra você. Bom dia pras boiaradas. Bom dia pros boi nojentos. Bom dia para os cidadãos de bem. Bom dia para as cidadãs de bem. Bom dia para você, servidor público. Bom dia para você, do servidor privado. Bom dia para você que está trabalhando. Para você que está precisando de trabalhar hoje, pode jogar a ferramenta fora, que não vai dar mais tempo fazer mais nada hoje, a não ser tomar cachaça. Aí, meu bom dia pra você, ligadinho aí em qualquer parte do nosso imenso Brasil. Sejam todos bem-vindos. Essa é a sua Rádio Monte Sina FM, diretamente de Mucajainha, aqui no estado de Roraima. Bom dia pra vocês que estão aí em outros estados, inclusive no estado de embriaguez. Bom dia pra você, conferindo comigo, aí nas vilas, no Almirante Tamandaré. Tem muita gente lá no Roxinho, lá no Pirilândia, no Apiaú, Vila da Penha, lá no Samaúma, lá no Vila Nova, lá em Caracaraí, Rorainópolis, Iracema e por que não dizer em São Luís do Anauá, né, Alan Galvão? Sextou, bagaceira! Tarada! Rapaz, o jeito que hoje eu tô, como é que eu tô hoje, hein?
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0: Então vê de quatro pés pra mim, vai. Ai, Paulinho Top. Ai, idiota. Estica. Vê de quatro pés pra mim, duvido. Pode vir de quatro pés. Se chegar,

0: Hoje tá baratinho.
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2: O quê? Não acredito.
0: Duvido. Manelzinho, vende quatro pés pra mim aí, parceiro, que hoje eu quero fazer um almoço pros meus convidados.

0: pra mim. Vende quatro pé pra mim.
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0: Sextou! Se
1: custa baratinho.
0: Sextou!
1: Vai, vende quatro pé pra mim. Vende, moça, vende quatro pé pra mim. Vamos comer.
0: Tá barati. Hoje eu vou comer do seu alface. Hoje eu vou comer do seu alface. Será que eu vou ou eu não vou? Mas eu vou.
1: Eita, meu velho, 24 pé pra mim.
0: Grande, Felipe!

0: quatro pés pra mim, porque hoje eu tô no Tchaca da Música. Bora, Top Brita! Bora pra cima da boca! Paulinho Top, aumenta o volume, parceiro! Eu sei que você não fez Tchaca da Muchaca. Tô sabendo que você não fez Tchaca da Muchaca hoje. E nem amanhã e nem depois tu não vai fazer Tchaca da Muchaca. Viu, Paulinho?
1: Caralho!
0: Tu gosta mesmo de carregar é pedra.
2: O quê? Não acredito.
0: Tu tá doido, é? Agora bem aí. Então é Tchaca!

0: Sextou!
1: Signo por
0: dois. Hoje eu tô zangado.
2: Ele não vai, não.
3: Caralho.
0: Ora, amiga negra. Sexta-feira maravilhosa. Hoje eu tô meio zangado, não sabe?
4: Meu... Hoje eu tô zangado aqui pra me quebrar uma mesa, é bem fácil.
0: Se acalme, meu docinho de boldo. Sextou.
1: Sextou.
0: Mas deixa eu perguntar, tu cheira? Tu cheira? Paulinho Top, tu cheira? Paulinho Top, tu cheira? Ah, menino.

vida. Ai, me dê, papai. Papai. Se tiver limpinha, raspadinha e cheirosinha, aí sim, aí hoje é dia de torrar salário. Vai! Cama! Estica! Ah, meu Deus do céu! Sextou!

Ah, meu Deus do céu, vai vendo a arrumação. 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

0: Eita, bagaceira, sexta-feira maravilhosa, hein, menino? Fala, zero, bazirinha. Hoje é dia de torrar salário, dar chute em rapariga e fumar cigarro ao contrário.
1: Papai!
0: Ah, meu Deus do céu! Rapaz, fala sério, deixa eu ver, tem mais mensagem chegando por aqui pelo nosso WhatsApp. E agora começando essa moagem aqui na 105,9, os meninos lá da Top Brita estão ligadinho aí com a gente, né? É, muita gente lá sintonizado na Monte Sinai FM 105,9. Bora ver quem tá interagindo comigo. Alô, deixa eu ver aqui, meu Deus do céu. Fala sério, JZ. Deixa eu ver quem tá mandando mensagem aqui pelo WhatsApp. Ai, meu Deus. A bagaceira. É os meninos da Top Brita, é? Falei, o Top, deixa de ser nojento, ó. Olha, deixa eu ver aqui. Quem tá mandando mensagem aqui pra gente pelo nosso WhatsApp, né? É, parceiro, deixa eu ver quem mandou mensagem. Foi o Eleilson Messias. Eleilson Messias, né? É o nome do cara, Eleilson Messias. Deixa eu ver aqui o que que ele tá fazendo. É, Eleilson, Eleilson o quê, menino? Messias. Gostei do nome, viu?
2: Ai, pai,
0: gostei do nome, Paulinho. Tô... Ai, Eleilson, Eleilson. Deixa eu ver o que, é que ele quer. Fala, fala comigo, cuida.
3: Fala, meu amigo JC.
0: Que foi, menino?
3: A partir de sexta-feira tu gosta da moagem, hein?
0: É, eu gosto da moagem, parceiro. Eu gosto da moagem.
3: Então me responde aí, então.
0: Eu respondo, respondo sim. Fala, fala pra mim.
3: Galera de paca tá tu caminha dentro.
0: É, depende, parceiro. Galinha eu, galo tu, que tal, hein, parceiro? Pá, vareta de paca, o que que é que tu falou aí? Fala de novo.
3: Vareta de paca tá tu caminha dentro.
0: É, vareta de paca tá catua dentro, parceiro. Fala sério. Então pronto, já que você cria bastante galinha, galinha eu, galo tu. Pode ser ou tá difícil? Vai.
3: Só alegria.
0: É mesmo?
3: Pediu uma música aí.
0: É.
3: Praça do Forró. É. Um velho, um belo cinquentão.
0: Tu já
3: eu
0: tá aí.
3: Pensei, pra todo mundo tá ligado aí na
0: cena. Tu já tá aí acabado, parceiro.
3: Um abraço.
0: Um abraço, meu amigo Eleilson. Um abraço aí, pessoal aí da Top Brita. Toda essa turminha maravilhosa. É, parceiro, você não vem com essa moagem pro meu lado, não, porque hoje eu tô zangado. Pra me quebrar uma mesa é rapidinho, parceiro. Tá vendo?
4: Do jeito que hoje eu tô zangado aqui pra me quebrar uma mesa, é bem
0: tu tá vendo a arrumação, mas só me responde. Tu cheira?
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0: Deixa eu ver, tem mensagem chegando por aqui. São 8 horas e 42 minutos. Aí aproveitando, deixar o meu bom dia a todos os nossos patrocinadores aqui da 105,9. A rádio que é sucesso. Você já sabe que uma rapariga é bom. Três é bom demais. Aí deixaram meu bom dia aí todos nossos patrocinadores. Alô, meu amigo Irislan Conceição, lá da Constru Alves, sempre construindo com você. Também aí meu amigo Antônio Ramadã e minha querida Tia Nice, lá do restaurante da tia. Um abraço, meu amigo Pedro Prado, lá da PPA Variedades, bom dia pra você. Um abraço, meu amigo Vitor, lá do Alto Posto Mucajaí, bom dia pra você. Um abraço aí a nossa prefeitura, né, de Mucajaí também. Um abraço aí nosso prefeito Chiquinho Rufino, a nossa vice-prefeita e toda a turminha da prefeitura, bom dia. 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Um abraço, meu amigo Pedro, lá do Ponto da Farinha. Um abraço aí a dona Carol Ventura, lá do Boa Ventura Disque Gás. Um abraço, meu amigo Ediones, lá da Casa do Peixe. Um abraço aí, meu amigo Francivaldo, lá da Top Gás, ligado com a gente. Um abraço aí, o pessoal lá da, do Açougue Prêmios. Um grande abraço aí a essa turminha maravilhosa. Aí deixa meu abraço aí a minha querida, a mineira, né? A dona Vilma, lá do restaurante da Mineira, lá no bairro Sagrado da Família. Dona Vilma, bom dia pra você, negona, né? Aí deixaram meu bom dia aí o pessoal sempre conferindo comigo, lá na drogaria Araújo Farma. Sexta-feira dessa bagaça. Deixa eu ver quem tá mandando mensagem aqui pelo nosso WhatsApp. O Mande Menino Traquino. Que foi, Manuelzinho? Esse Manuel vai fazer... Tu é aposentado, é, Manuelzinho? Tu é aposentado, parceiro? Tu tem algum problema?
3: Caralho!
0: Ah, tá. O maior problema do meu amigo Manuelzinho, né? Irmão do aí do Negrote. O único problema que ele tem, parceiro, é que ele tá liso. Mas vai lá, fala comigo, cuida.
4: Bora.
0: Pra onde, tudo menino?
4: Tá ficando de noite.
0: Agora, bem aí.
4: 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Sextou.
0: Meu Deus do céu. Ô, Manelzinho, sextou.
4: Sextou.
0: E hoje eu não tô pra brincadeira não, parceiro. Me quebrar uma mesa hoje é rapidinho, parceiro.
5: Que hoje eu tô zangado, né? Aqui pra me quebrar uma mesa,
0: é bem fácil. Ei, Manelzinho, o teu problema, sabe o que é? É que você tá dizendo assim, ó. JC, toca essa música pra mim. Eu disse, qual música? Ele disse assim, aquela lá. Volta, rapariga. Rapaz, te sai de problema, meu parceiro. Eu já falei pra você. Ô, Manelzinho, eu sou um tipo de cara, bicho, que eu não gosto muito dessas moagens, não. Esse negócio de rapariga não é com JC. Não gosto disso aí. Eu já falei pra você. Sair de problema, meu parceiro. Sai de problema, rapaz. Sai de problema.
4: Rapaz, sai de problema.
0: Eu já falei pra rapaz, você, viu, ô, Manel. Eu já falei pra você, então pronto. Vai que a rapariga volta.
4: Sextou.

0: Eita, meu parceiro, 8 horas e 49 minutos. É, rapaz, tu não vai ser mais rapariga, vou tirar você do cabaré. Fala sério, né? Aí muita mensagem chegando por aqui. Aí pelo 984177282. Eita, meu amigo, é, rapaz, o Eleilson. Que sai de pedra, menino nojento. Ele mandou aqui uma... Rapaz! Não tá procurando pedra, não. Tá procurando é ouro, parceiro. Um abraço, meu amigo Eleilson, viu? Ele já mandou aqui uma foto, tá no trampo, né, Eleilson? Um abraço pra você, parceiro. Eita, sexta-feira que compromete muito goró, parceiro. É, meu parceiro. Olha, tem muita mensagem chegando por aqui pelo nosso WhatsApp. Olha só, nós temos mensagem chegando aqui de tudo quanto é... Olha, tem mensagem, sabe de onde tá chegando mensagem aqui? Deixa eu ver aqui. Milagres Maranhão. Meu Deus do céu. Tomara que não seja o Renê, a lasqueira da peste. E lasqueira, essa é a sua rádio Mogi da FM 105,9 e nós vamos faturar, né? É, parceiro, daqui a pouquinho o JC volta aí tocando só as melhores. Hoje eu vou botar pra arrebentar, não tô nem aí não. Você pegou o chifre, aí é problema seu, parceiro, é problema seu. Eu não tô nem aí não. Manda mensagem pra mim, conhece algum cutião? Alguém aí que aí o pessoal foi embora aí com o carroceiro, com o caminhoneiro, com o caçambeiro? É, conhece alguém? Manda pra mim aí. Deixa o resto comigo que aqui a bronca é com o JC. Olha onde, 8 horas e 51. Alô, meu querido comunicador Nil Teixeira. Bom dia pra você, meu parceiro. Um abraço aí a dona Andréa do Monte Sinai, toda essa turminha maravilhosa, sempre conferindo a programação. E a minha querida Karina, lá no escritório da Eden. É, meu parceiro, todo mundo fica ligado no programa Disque Toque. Aí não, parceiro. Fala assim, eu não vou receber a mensagem desse cara bem aqui, não. Eu volto já. Já são exatamente 8 horas e 51.
1: 8 horas e 51 minutos.
0: Então pronto, daqui a pouquinho o JC volta aí trazendo muita música boa pra você aqui na 105,9, lógico, né? Você vai interagir comigo. Tem meu amigo Gilson, ele mandou mensagem também aqui pra gente. Eu, JC, vou voltar já aí pra trazer pra você aí, com certeza, a melhor da música nessa sexta-feira.

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7: Rafael da mídia, o estourado dos paredões.

0: você. Aí, muito bem, são 9:08, Chicão dos Teclados. Sexta-feira maravilhosa como essa, ensolarada em nossa cidade. Já tá quente a cidade, né? Tá 29 graus já. Aí, o sol isolado. Bora pra cima da bronca, sexta-feira, dia de torrar salário. Hoje é sexta-feira dessa bagaça. Eu tô doido pra tomar uma. Hoje eu vou tomar uma, não tem como.
1: Eu não vou, não.
0: Eu vou a hora que eu quero. Bora, quero deixar meu bom dia pro meu amigo Arizão, né? Lá na fazenda, minha amiga Sumara Lima. Alô, Franciele. Alô, Ellen Tamara. Suelen. Bom dia pra vocês. Aí sempre ligadinho com a gente. Aí deixar meu bom dia, minha querida Jardete, lá na BR-432. Bom dia pra você. Eita bagaceira, hoje sexta-feira, né? 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Um abraço aí, meu amigo Irislã Conceição. Um abraço aí, meu amigo Darlinho, Darlan, Geilson, Pablo, todo mundo aí. Tá todo mundo ligadinho na 105,9. Bom dia, bom dia. Bora pra cima da bronca, sexta-feira dessa bagaça. Bora lá em cima da bronca. Cuida! 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Alô, dona Vilma, bom dia pra você. 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Alô, minha amiga Leninha do Arrocha, bom dia. Bom dia, meu amigo Pedro Eletrônico. Dona Rosa, acorda pra vida, menina. Tá na hora de botar milho pras galinhas, hein? Bom dia pra vocês. Aí tem pressão.
2: Aí tem pressão.
0: Aí o meu bom dia aí, sempre ligadinho com a gente, o meu amigo Marcelo, lá na estado do Tamandaré, não é isso? Oi, Marcelo, bom dia pra você, meu parceiro. Um abraço aí do seu amigo JC. 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
2: Aí tem pressão.
0: Se abra

Olha, quero aproveitar e deixar meu bom dia sempre ligadinho com a gente. 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Eu tô falando do meu amigo Miguel, mais conhecido como Motô. Alô, meu amigo Motô! Ê, lasqueira, por que que é Motô? Será porque ele faz tu, é? Ah, meu Deus do céu. Alô, meu amigo Miguel, o cara que é especializado em motosserras, roçadeiras e outras máquinas, né? 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Bom dia pra você, meu lindo. Um forte abraço do seu amigo JC. 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

0: sabor é tutti
1: frutti. Eita, calcinha preta, o sabor é tutti frutti. Tá vendo o motor? Calcinha preta. Com o sabor de tutti frutti, o que tu acha, hein, Miguel? Conhecido como motor. É tutti frutti.
0: Levante a mão

0: Dulce.
1: Será que é de Pitanga ou Acerola? Quem acertou aí, levanta a mão.
0: Sabe quem acertou, meu amigo motor? Que a calcinha preta é Tutti Frutti? É, Miguel, sabe quem acertou? Foi o meu amigo Edmilson Andrade. Aí manja do que é calcinha preta, sabor de tutti-frutti. É o Edmilson Andrade. Aí conhece. Tô te falando. É o cutião mais antigo de Mucajaí. É o Edmilson Andrade. Aí conhece o que é tutti-frutti. É muita fuleiragem, né, Miguel? Edmilson Andrade, bom dia, meu lindo. Fronte, aí tem pressão.
2: Aí tem pressão.
0: Vai!
1: Calcinha, calcinha, calcinha. Levante a mão aí. Quem sabe fazer amor? 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
0: Ah, quer dizer que hoje tu tá aqui, tá, é? Ah, então eu vou, hoje eu vou.
3: Não vai, não.
0: Eu vou a hora que eu quero, porque o sabor é tutti-frutti.
1: Ai, foi amor, vem que eu tô que tô, vem que eu tô que tô. Será que é de maçã ou framboesa?
0: Sei não.
1: Será que é de goiaba ou de melão?
0: Eu só quero se for de tutti-frutti, se não for eu não quero.
3: O quê? Não acredito.
0: Tem que ser de tutti-frutti, senão eu não quero. Se for de tutti-frutti, aí eu vou.
3: Ele não vai, não.
0: Eu vou a hora que eu quero, porque o sabor é tutti-frutti. Vai vendo.
1: Será que é de pinha ou carambola?
0: Sei não, vai.
1: Será que é de caju ou de mamão?
0: É de tutti-frutti.

0: Eita, meu amigo Cláudio aí do Jogo do Bicho. Será que a calcinha aí do encarnado é preta com sabor de tutti-frutti, ou encarnado?
1: Caralho!
0: Ah, meu Deus, Cláudio, se for de tutti-frutti, eu tô fora, parceiro.
1: Caralho!
0: Tu é doido, é? Não! Olha, tem uma mensagem chegando por aqui pelo nosso WhatsApp, bora atender os nossos ouvintes, a minha amiga Fran, né? A esposa do meu amigo Pedro do Forro. É o menino mais traquino que tem de Mucajaí, é o meu amigo Pedro do Forro. Fran, bom dia pra você. Ela mandou mensagem aqui pra gente dizendo, bom dia, meu amigo JC. Bom dia, Fran. Como você está, JC? Eu estou bem, bonito e rico. É o meu jeito. É o meu jeitão de ser, né? Ela tá dizendo, então toca aí pra gente uma música que eu quero oferecer pra todos os ouvintes, né? Um bom dia e uma ótima sexta-feira. Bora! Bora pra cima da bronca e um ótimo dia pra todos, JC. Toca um aí de Ceian Muniz, é isso? Não. É Gildean Marques, JC. Fala sério, né? Eu vou tocar sim pra você, Gildean Marques. Você não falou a música, mas eu escolhi uma aqui e eu vou tocar já pra você. Alô, meu amigo João Carlos, lá do Supermercado Nova Jerusalém. Aí sempre ligadinho com a gente, né, João? Bom dia pra você. Leva um abraço aí, meu amigo Euli Brasil, né? Toda essa equipe maravilhosa. Aí a moça do caixa, todo mundo ligadinho aí com a gente, né? Oi, Euli Brasil, bom dia pra você. João Carlos, esse menino trabalha demais. Ele mandou mensagem dizendo, olha, bom dia, JC. Agora vai. Bom dia, agora vai. Ele diz, agora vai, JC. Bom dia, meu amigo JC. Uma ótima sexta-feira. Deus abençoe sempre cada um de nós. Amém, eu, João Carlos. 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
2: Okay, não acredito.
0: Eu tô te falando, vai lá com meu amigo João Carlos, que ele está aguardando por você. Olha só, deixa eu ver aqui, tem mais mensagem chegando. Eu vou já atender a pedido aqui. Ah, deixa eu ver aqui da minha querida Fran, tá bom assim? Deixa eu ver aqui. Olha só, bom dia, JC. Eu. Ai, meu Deus do céu, mas tá tudo. Será que eu falo ou não falo? Essa daqui eu vou deixar pra depois. Essa daqui eu vou deixar pra depois. Eu vou tocar essa daqui, depois eu vou entrar nesse assunto. Ô, Fran, olha, são 9h19, Fran. Vou tocar essa bem aqui de Gildean Marques.

0: Aí, muito bem, Jansson, volta. São 9:22. Você conferiu aí, vou te assumir. Aí na voz de Ceia Muniz, não, Gildean Marques, né? Essa sim, né? Essa música é sensacional. Aí manda sua mensagem pelo 984-17-7282. Eu vou ler a mensagem que segura aqui pro JC. Chegou nessa mensagem aqui, né? Olha só a mensagem que chegou aqui. Ê, lasqueira da peste. Ah, meu Deus, só entrar música. Calcinha preta, sabor de tutti-frutti. Aí tá chegando mensagem aqui. Agora bem aí, lascou tudo aqui na 105,9. Fala sério.
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0: Para que eu vou já falar no ar.
1: Dá quantos?

0: Eita bagaceira, 9 horas e mais 23 minutos. É beijo pra desgrama, né, parceiro? 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É, meu parceiro, chegou aqui mensagem pelo nosso WhatsApp 984-17-7282. Hoje eu vou botar pra torar, meu parceiro. Hoje não tô nem aí, bota não, parceiro. Se você não quer que o fato apareça, não deixa que o fato aconteça. Se acontecer, vai pro ar mesmo. O jeito que eu tô hoje, hein, parceiro? Vai quebrar uma mesa.
1: Hoje eu tô ligado aqui pra me quebrar uma mesa.
0: É rapidinho, é bem facinho, meu parceiro. Deixa eu ver a mensagem chegando por aqui. A Riegua. Olha só, dizendo, olha. Bom dia, JC. Eu estou ligado aqui no programa. Ai, meu Deus do céu. Ai, meu Deus do céu, sério isso? Tá dizendo assim, JC, bota uma música aí de Pablo do Arrocha. É, o nome da música... Ah, não. Ai, ai, ai, ai, ai, fala sério, cara. Será que eu devo colocar ela? Ah, não. Fala sério. Ah, não.
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0: olha, tá dizendo assim dessa forma aqui na 105,9, dizendo, olha, JC, eu peguei chifre, mas tudo bem, JC. Pegou o quê, menino? Chifre?
3: O quê? Não acredito.
0: Bota esse corno pra dormir, menina, bota esse corno pra dormir.
4: Caralho!
0: Ah, meu Deus do céu, é uma mulher, não vou falar o nome, olha só, dizendo assim, olha, eu peguei chifre, mas tá tudo bem. Toca uma música aí do Pablo do Arrocha. A música Toma Uma Que Passa. Nada de Toma Uma não, parceiro. É, aqui segundo a Fátima Leão diz que... Aí pra descontar em cima de outro, é isso? É a música que fala isso, eu não tô falando nada, é a música.
4: Caralho!
0: Desconta em cima de outro, é isso que é o remédio aí pra quem mete chifre, viu? Uma ótima sexta-feira pra você, JC. E todos ouvindo do programa Disque Toque. Ela disse assim, olha, eu peguei chifre, mas tá tudo bem. Mas deixa eu falar, falando disso, a Fátima Leão diz que a melhor maneira é descontar em cima de outro.
3: O quê?
0: A música é que fala. Ela diz, então toca aí pra gente, toma uma que passa. Eu vou tocar assim pra você, mas antes, fala pra ele assim, olha, assim, fala pra ele, ó. Depois eu vou tocar tua música. Essa é só pra esquentar o chifre dele, é?

0: toma já.
1: É melhor assim.
0: É melhor assim, minha filha. Vai pra cima da bronca.
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0: Uhul!
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0: mais implorar.
1: Sabe o que é que tu fala pra ele? Fala pra ele desse jeito assim, olha. Você que mandou uma mensagem aqui que eu não vou falar o nome. Fala pra ele assim, ó.
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0: Aí, muito bem, você conferiu aí, Pablo do Arrocha, né? Fala sério, né? Essa é a sua 105.9, a rádio que é sucesso. Imagine se eu tocasse essa bem aqui, parceiro, ó. Ê, miséria. Tu é doido, moço. Um abraço aí pra você conferir comigo lá no Ponto da Farinha. Alô, Top Gás, bom dia. Um abraço aí, pessoal da Gonçalves, restaurante da tia.
1: Meu

0: Aí, muito bem, já estou de volta, 9 horas e mais 36 minutos aqui na 105,9. Aí deixa meu abraço a dona Yolanda lá da Avenida Maranhão, sempre ligadinho com a gente. Dona Yolanda, aí bom dia pra você, um forte abraço. Aí tem a Maria de Souza, alô Maria de Souza, bom dia. Bom dia, meu amigo Zé da Caçamba, por lá sempre ligadinho com a gente na Avenida Maranhão. E por lá tá meu amigo Gilson, né, o famoso bonitão, que eu não vi ainda essa boniteza. Um abraço aí, o pessoal aí, conferindo comigo na oficina. Muita gente lá sintonizados na 105,9, né? Tem toda uma turminha lá, sempre conferindo a programação. Leva um abraço aí à minha princesa Josefa Rufino, sempre ligadinha com a gente, né? Dona Josefa, um cheiro pra você, um abraço aí do seu amigo JC. Tô por cá, aí você já sabe, né, dona Josefa? A gente por aqui, você por aí, vai dar tudo certinho aqui na Monte da FM. Um abraço aí, dona Josefa. Alô, minha amiga Roseira, meu amigo Ciro, lá no Laborão. É, rapaz, todo mundo ligadinho lá no Sítio dos Sonhos, sempre sintonizados na 105,9. A rádio que é sucesso, sempre ligadinho aí com a gente. Um abraço aí no Laborão. Deixa eu ver aqui uma mensagem chegando por aqui. Bora ver quem tá mandando mensagem com a gente aqui. Conceição! Conceição! Conceição! Rapaz, vou te contar, né? Bom dia, meu amigo JC. Gostaria de ouvir uma música de Amado Batista. É, não se afaste de mim. Eu vou me afastar de você. Será que eu vou ou não vou? É?
1: Fala. Ele não vai, não.
0: Ei, lasca, não vou, não. Te acalma, dona Conceição. Não vou me afastar de você nunca. Ah, mas é o nome da música, tá certo? Eu quero oferecer, ela tá dizendo assim, olha, quero oferecer pro esposo dela. E Demar, cuida bem da dona Conceição, viu, Demar? Para de traquinagem. Não faça raiva pra dona Conceição, senão você não vai almoçar hoje.
2: Caralho!
0: Não faça raiva pra dona Conceição hoje, não, viu, meu amigo Demar? Não faça raiva, porque ela diz assim, JC, se ele me fazer raiva, o jeito que ela tá zangada...
3: Do jeito que hoje eu tô zangado aqui pra me quebrar uma mesa, é bem fácil.
0: Tá vendo, né, seu Demar? Tá vendo a arrumação, então não vacila não, meu garoto. Um abraço pra você, meu amigo Demar, né? Ela é a Conceição Souza. Leva um abraço aí todo a turminha maravilhosa aí sempre conferindo, tá, ô dona Conceição? Um abraço aí do seu amigo JC. Alan Galvão é o menino mais traquino, é o que manda mais mensagem pra cá. Eu só atendo ele uma vez, parceiro. Aqui o programa é pra todo mundo, não é só pra tu, não. Se quiser um programa só pra ti, você tem que pagar pro job.
2: Caralho!
0: Olha, te prepara, viu, Galvão? Daqui uns dias tá chegando lá de Itaituba. Aí, parceiro, aí você vai pegar o seu, porque eu vou contar tudinho pra ela o que tu tá aprontando.
1: O quê? Não acredito.
0: Vou contar porque eu sou fofoqueiro. Deixa ela chegar, viu? Galvão, fala comigo. Alô, bom dia. Cuida, menino.
4: Ô, JC.
0: Que foi, menino? Tu caiu da rede, foi? Ah, meu Deus.
4: Garoto.
0: Tá bom.
4: E aí, bora trabalhar?
0: Um
4: modãozão pra nós aí.
0: Tá.
4: Hoje eu vou pedir um bregãozão arretado.
0: Quem é?
4: Adelino Nascimento. Se eu não me engano, o nome da música é Namoro Proibido.
0: É, ó, deixa eu falar pra você, meu amigo Galvão. Você tem que parar mais de tomar goró, parceiro, porque ela tá comendo já o seu neurônio. É, tá comendo o seu neurônio. Você já tá ficando com problema, parceiro.
2: Caralho!
0: Te sai de problema, eu já falei pra você diversas vezes. Te sai de problema, parceiro. Eu já falei pra você, viu?
4: Rapaz, tu sai de problema.
0: Eu já falei, viu, Galvão?
4: Rapaz,
0: eu
4: já te falei, moço.
0: É, tu é um tropiço, meu parceiro.
4: É menina proibida, uma coisa assim.
0: Não sei não, parceiro, eu não sei não.
4: Vê se tu acha aí.
0: Não tem nada perdido aqui não, Galvão. Eu vou tocar pra você, garoto. Eita, Galvão. Aí gosta. Ah, vou te contar aí.
1: Ai, me

Ai, muito bem, são 9 horas e 43 minutos. Aí você conferiu Adelino Nascimento, né? Olha, a música Garota Proibida, tá vendo, Alan? Presta atenção no serviço porque a tua batata tá assando, ó.

Ai, muito bem, já estou de volta. E você curtiu aí, Amado Batista, Não Se Afaste de Mim, né? Aí a pedido aí do nosso ouvinte, curtindo aí a 105,9. Você já sabe, o remédio é beber, viu, menino? É tudo certo. Remédio é beber, vai. Esse cara que vai estar em Bucajaí dia 15, Ceia Muniz, lá no Espaço da Diobestina, vai vendo lá. Remédio é beber, papai. Beber a gente fica bêbado.

Ai, muito bem, você gostou aí, Ceia Muniz, que vai estar aqui em Mucajaí, dia 15, lá no espaço da Tia Albertina, né? Olha, vai ser top demais aí, você não pode perder. Deixa eu ver, tem mensagem chegando por aqui pelo nosso WhatsApp, deixa eu ver aqui, olha, Dona Rosa, Dona Rosa tá mandando mensagem, e também a Dona Fátima Godoy, né? A Dona Fátima Godoy dizendo, olha, bom dia, JC, eu estou ligado aqui no programa da Casa Agropecuária Agromate, onde você encontra rações, e muito mais, medicamentos veterinários e muito mais aqui na Casa Grupo Pecuária Agromate. O rádio é ligado 24 horas aí no programa da Rádio Monte Sinai, principalmente pela parte da manhã no programa Disc Talk. Toca pra gente aí, JC, aquela música, rapaz, aquela música, é tarde demais aí com Raça Negra, só pra gente conferir de boa. Beleza, vou tocar assim pra você, com certeza você vai aí ouvir aqui pela Monte Sinai FM. A Dona Rosa também mandou mensagem pra gente dizendo, bom dia, JC, sextou. Era uma ótima sexta-feira abençoada pra nós, JC. Toca aí pra gente, Renan e Raí, Cor da Esperança. Eu sou a Rosa, estou ligadinha no programa. Beleza, vou tocar assim pra você, lógico, mas antes atendo a pedido da Dona Fátima Godoy.

Aí, muito bem, são 9 horas e 58 minutos. Aí você conferiu aí Renan e Raí, né? Que música bacana aqui na 105,9. Essa é a sua rádio que é sucesso. Aí deixa meu bom dia. Aí sempre ligadinho com a gente. É, parceiro, aí ligadinho. Aí meu amigo Piauí, né? Aniversário ontem lá na sua chácara. Ele tá lá ouvindo a Monte da FM. Piauí, bom dia pra você. Um abraço aí, meu amigo Genésio. Um abraço aí, minha dona Anaí. Todo mundo ligadinho aí na 105,9. Bom dia pra vocês aí no bairro dos Estados, sempre conferindo a nossa programação. Um abraço aí, né? Olha só, deixaram meu bom dia ligadinho, Maninho, lá na borracharia saída para Boa Vista. Meu irmão, né? Bom dia pra você, meu lindo. Um abraço aí do seu amigo JC. Alô, meu amigo Carrapicho lá do Ibrapa. Cadê o meu amigo aí? É, rapaz, é o meu amigo... Vigia, sempre curtindo a 105,9, né? Cadê o meu amigo Carrapicho, né? Um abraço aí, toda essa turminha maravilhosa, conferindo com a gente. Olha só, meu amigo Faustino, lá da Vicina 1, da Comunidade dos Sonhos. Alô, Faustino, bom dia. Por lá tá meu amigo Zé Grande, sempre ligadinho com a gente. É, são 9 horas e 59 minutos. 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A rádio que é sucesso. Se é sucesso, a gente... Toca aqui na 105,9.

0: 10:03.
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1: Aí, muito bem, já estou de volta, 10 horas e 15 da manhã, né? Aí foi Los Apoiadores Culturais aqui da Monte da FM. Que tal? Você já está anunciando aqui na 105,9. Olha que bom, né? Se você não estiver anunciando, bora levar aí o seu empreendimento, a sua loja, o seu comércio. Aí é o ponto do topo, né? Bora anunciar, porque quem anuncia vende mais. Aí deixa meu bom dia aí, meu amigo Joelson Costa. Aí um grande abraço aí, toda essa turminha maravilhosa, sempre conferindo a nossa programação. Olha, tem mensagem chegando por aqui, trabalhando no oferecimento de Construa Alves, também trabalhando no oferecimento de Casa Agropecuária Gromate, trabalhando no oferecimento de Açougue Prêmios. Olha, tem mensagem chegando por aqui, olha só, deixa eu ver quem tá mandando. Meu amigo Gabriel Castro. Olha, o Gabriel Castro tá lá na prefeitura curtindo a 105,9. Gabriel, bom dia pra você. Ele tá dizendo, olha, bom dia, fala meu amigo JC. É, manda um alô aí pra nós. É, o seu amigo Gabriel Gomes. Eu tô aqui na escuta, aqui na prefeitura. Tô curtindo aí o programa Disque Toque da Rádio Monte Sinai FM. É meu amigo Gabriel Castro, não é isso? Ele tá dizendo, JC, toca pra gente uma do Zezé aí pra nós. Tá bom, ô Gabriel, bom trabalho pra você. Uma ótima sexta-feira, sextou, né? Apesar de tudo, só trabalha até hoje, né, garoto? Aí só segunda-feira, se Deus quiser, né? Tá certo. Vou já se tocar pra você, tá bom, meu amigo? Um abraço aí do seu amigo JC. Ele tá lá ligadinho, né? Leva um abraço aí pro pessoal aí da prefeitura, sempre conferindo a nossa programação. Muito obrigado pela sua audiência. Deixa eu ver, tem mais mensagem chegando por aqui. Olha só que legal. Bora ver aqui quem tá mandando mensagem aqui pra gente pelo nosso WhatsApp 984177282. É Lasqueira da Pies. Bora ver quem é. Bom dia.
2: Bom dia, JC. Eu gostaria de pedir a música do Biguinho Sensação. Eu ofereço pra minha mãe e pro meu pai.
1: Ah, beleza, beleza. Eu não sei quem tá mandando essa mensagem, mas eu quero deixar pra você no bom dia. Eu vou tocar assim pra você. Aí um grande abraço a toda a família, sempre ligadinho com a gente, beleza? Gabriel Rocha, é isso? Eu vou já tocar pra você essa bia aqui, meu amigo Gabriel Castro, na verdade. Gabriel Castro. Eu vou tocar essa bia aqui, parceiro. Serve essa daqui, menino. Só não pode chorar. Sexta-feira, né, poxa? É 10h17.

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1: Aí, muito bem, já estou de volta, 10h23 da manhã. É o seu programa Disque Toca aqui pela Montes na FM, 105,9, a rádio que é sucesso. Olha, quero aproveitar aí deixar meu bom dia para Rosilene. Oi, Rosilene, bom dia. Bom dia para Rosilene e toda aquela turminha da escola, né? Sempre conferindo a nossa programação. Rosilene, bom dia para você. Leva um abraço especial aí da escola, sempre conferindo a programação. Olha, quero aproveitar e deixar meu bom dia aí para minha querida Neves, lá no Vila Nova. Sempre conferindo a programação por lá. Tem a Karine, a Ariane. Por lá também tem a Maria Trindade. Olha, bom dia o pessoal aí conferindo comigo lá no Vila Nova. Um abraço aí. Alô, meu amigo, olha, meu cunhadão que mora lá em São Luís do Anauá, né? Jonathan, bom dia pra você. Um abraço aí a minha amiga Keila, a minha cunhada. Um abraço aí o Careca, lá do Mercantil do Careca, né? Um abraço. É, me espera aí, viu, São Luís do Anauá? É, menino, me aguarda aí que eu tô indo aí tomar um passaporte, né? Lá tem um uísque passaporte sensacional. Toda vez quando eu vou lá, eu tomo aquele uísque gostoso. Deixa eu ver aqui, tem mensagem chegando aqui no nosso WhatsApp. Olha só, que legal. Olha, quero aproveitar e deixar o meu bom dia. Aí sempre ligadinho com a gente, a minha querida Lizete. Oi, Lizete, bom dia pra você. Um abraço aí, toda essa turminha maravilhosa. Ali no bairro Monte Sinai tá a Cida Leda, né? Tem o Ronaldo, Lara Raílson, Riquelme, todo mundo ligadinho lá na 105,9. Olha, bom dia pra vocês aí no bairro Monte Sinai, né? Por lá tem a dona Iraci, a Toinha do Cuscuz, sempre ligadinho com a gente. Olha, bom dia, bom dia.
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1: Olha, quero deixar meu bom dia sempre ligadinho com a gente. A minha querida Mayara Mireles, lá em Monte Alegre, no estado do Pará. Top demais, bom dia, bom dia. Um abraço aí a minha querida Fabi Silva. Um abraço aí, viu, Fabi, pra você. Um abraço aí a toda essa turminha maravilhosa, sempre conferindo a programação. Como é que tá a mãezona? Tá todo mundo bem por aí? Fabi Silva, bom dia pra você. Olha, quero aproveitar e deixar meu bom dia aos nossos amigos da Polícia Militar, sempre ligadinho aí na Monte Sinai FM. Bom dia, bom dia. Nossos amigos aí da Polícia Civil. E aquele abraço, meu amigo combatente Corrêa e toda aquela turminha maravilhosa lá da Guarda Civil Municipal. Bom dia, meninadas. Sempre fazendo aquela ronda ostensiva, né? Cuidando bem fazendo aquela ronda na cidade, cuidando aí da segurança dos cidadãos de bem. Bom dia aí o pessoal aí da Guarda Civil Municipal também, sempre ligadinho na Monte Sinai.
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1: 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Manda sua mensagem, deixa eu ver quem tá interagindo com a gente pelo nosso WhatsApp. Alô, bom dia.
3: Bom dia, JC. Bom dia a todos. Feliz sexta-feira abençoada para nós. Que todos tenham um ótimo final de semana. Gostaria de pedir uma música e oferecer para todos os meus amigos e amigas e ouvintes. O nome do cantor é Romeu Cabaré e o nome da música é Chora Vagabundo. Bom dia, bom dia.
1: Chora Vagabunda.
4: Papai!
1: Será que vagabunda chora ou ela pede pix?
4: Caralho!
1: Vagabunda chora ou não chora?
5: O quê? Não acredito.
1: Eu não acredito, viu? Antônia Santana, bom dia pra você. É, vou tocar aí. Romeu Cabaré, chora vagabunda. Chora não, bebê. Te acalma. Nada melhor do que um pix não resolva a situação aí dessa vagabunda. Segunda música, né? Lógico, aqui na Voz da FM é assim. Maria de Souza.
6: Bom dia, JC.
1: Bom dia, Maria de Souza.
6: Botar uma música aí pra nós do Ciamanis.
1: Pronto.
6: Madrugada.
1: Pronto.
6: Preço pra as galera aí dos grupos.
1: Pronto.
6: Bom dia, bom dia.
1: Bom dia, dona Maria de Souza, sempre ligadinha aí com a gente. Olha, um abraço pra você, viu, Maria de Souza? Um abraço do seu amigo JC. Eu vou tocar sim, Ceia Muniz, que vai estar dia 15 aqui em Bucajaí. Mas enquanto eu não toco, Ceia Muniz. Por enquanto, chora vagabunda.

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Aí, muito bem, já estamos de volta. São 10 horas e 35 minutos. Aí você curtiu aí, né? Ceia Muniz, outra vez é madrugada aí, a Maria de Souza conferindo a nossa programação. Deixa eu ver, tem mais mensagem. A Neves do Vila Nova, bom dia, JC. Uma ótima sexta-feira abençoada. É aí pra nós. É, gostaria de ouvir a música Sonho por Sonho. Eu agradeço. Sextou. Bom dia, Neves, pra você. Mas antes aqui, nós temos a pedido aqui da Rosilene, é isso? Olha, a Rosilene tá dizendo, olha, bom dia, JC, que Deus abençoe. Uma ótima sexta-feira. Já chegou o final de semana, né, JC? Pronto. Toca aí pra gente uma música aí de Léo Magalhães, só pra gente conferir de boa, porque hoje é sexta-feira, ainda é 10h36, tá bom? Vou tocar pra você, dona Rosilene, um bom dia, um abraço aí, o maridão, todo mundo conferindo a programação e na sequência eu vou atender a pedido da Neves, do Vila Nova, Sonho por Sonho, de José Augusto, 10h36.

Aí, muito bem, estou de volta. Aí você conferiu José Augusto, beijo por beijo, sonho por sonhos, aqui na Monte Sinai FM 105,9, né? Essa música, por sinal, é muito boa. Essa daí de José Augusto, bastante antiga, porém tem uma essência maravilhosa, né? É top demais aí. É a raiz de José Augusto, a pedido aí dessa turminha maravilhosa. Lá do Vila Nova, me esqueci de viver, é isso? Então bora com ele, José Augusto.

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2: 10 horas e 48 minutos.
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Aí, muito bem, já estou de volta, às 11 horas e 2 minutos, aqui na 105,9. Aí você sempre sintonizado aí na Monte Sinai FM, Mucajé e Roraima, para todo o imenso Brasil. Aí, muito obrigado pela sua audiência. 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Olha, quero deixar meu abraço, dona Ruth, lá do Feirão Sagrada Família. Bom dia, dona Ruth, pra você, um abraço. Olha, um abraço aí a Elisane lá do Verdurão 2, sempre ligadinho com a gente. Elisane, bom dia pra você, uma ótima sexta-feira. Sextou, Elisane. Beijo,

0: Eita, bagaceiro, olha, quero aproveitar e deixar o meu bom dia sempre ligadinho com a gente. É o meu filhão JA, né? Tá conferindo comigo lá em Manaus do Amazonas. Então todo mundo lá ligadinho na 105,9, a rádio que é sucesso, lá em Manaus do Amazonas. Todo mundo sintonizado lá, né? Jessé Alves, bom dia pra você. Jessé Alves tá lá ligadinho na 105,9. É sério isso, ele tá lá ligadinho com a gente.
1: O quê? Não acredito.
0: Tá todo mundo ligadinho lá. Olha, eu quero aproveitar e deixar meu bom dia pra minha filha Kellen Alves. Sempre conferindo a programação. Ah, meu Deus do céu. Um abraço aí a Kellen Alves. Aí a Dona Tereza, a vozona aí dos meus filhos. Dona Tereza, bom dia pra você. Uma ótima sexta-feira. Um abraço aí a Maria das Graças, mãe dos meus filhões, né? Um grande abraço aí a essa turminha lá no bairro da Compensa 2. Muita gente ligadinho lá na 105.9. Olha, quero aproveitar e deixar meu abraço aí, um cara que tá fazendo o maior show lá em Manaus do Amazonas, né? Todo o Amazonas aí sempre conferindo grande show aí do meu amigo Militão dos Teclados. Alô, Militão, bom dia pra você. Um abraço aí a Dona Marilene. Um abraço aí, meu amigo Amarildo. É, meu parceiro, se você quer aquela estrutura de alumínio, né? Meu amigo Militão, Amarildo, gosta de trabalhar com, essa, com essas estruturas, né? É, deu uma passadinha lá com meu amigo Militão dos Teclados, né? Lá no bairro da Compensa 2. E meu amigo Amarildo, né? Tô trabalhando aí com... esguarilha, né? Aí de alumínio. Um abraço aí, meu amigo Militão dos Teclados. Leva um abraço, meu amigo Amarildo. Todo mundo aí ligadinho aqui na 105,9 no programa Disco e Toque comigo, JC. Olha, quero deixar meu abraço, ó, Militão. Leva um abraço, manda um abraço aí pra aquela turminha maravilhosa lá no Maranhão, terra do comunicador Nil Teixeira. É, por lá tem o meu amigo Renê, o homem da jumenta, parceiro. O Renê é o homem da jumenta. Não sei por quê, parceiro. Botaram esse apelido dele do homem da jumenta. Porque ele cria muita jumenta, é?
2: Caralho.
0: Ah, não. Tomara que não seja o que eu estou pensando.
1: O quê? Não acredito.
0: Eu não estou pensando nada, né? Vai, um abraço aí, meu amigo Renê, o homem da jumenta. É, meu parceiro. Olha, quero aproveitar lá no... lá em Milagres, Maranhão. Lá tem a minha querida, deixa eu ver aqui, a Francélia, não é isso, ô Militão? Quero deixar meu abraço pra Francélia e o seu esposo, Arnaldo. Alô, meu amigo Arnaldo, bom dia pra você. Um abraço aí à sua esposa, a Dona Francélia. Conferindo comigo lá em Milagres, Maranhão, né? O Arnaldo, bom dia pra você, meu parceiro. Um abraço do seu amigo JC, aqui da Rádio Monte na FM. E leva um abraço aí à sua esposa, Francélia. E toda essa turminha maravilhosa aí no Maranhão. Ligadinho com a gente, viu, Ronaldo? E Arnaldo, deixa eu falar pra você. Hoje é sexta-feira, Arnaldo. Que tal a gente tomar um uísque aí em Milagres Maranhão, né? Eu, você, meu amigo Militão, Dona Francélia e o meu amigo Renê, o homem da jumenta. Fala sério, né, Arnaldo? Arnaldo, bom dia pra você. Militão, vou tocar essa daqui pra vocês aí, conferindo a programação. Meu amigo Amarildo, meu amigo Militão e toda aquela turminha maravilhosa lá em Manaus. E também meu amigo Arnaldo, esposo da Dona Francélia.

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1: Aí, muito bem, são 11 horas e mais 14 minutos. Aí foi o Cachorrão do Brega, é, meu parceiro, né? Tô falando pra você que aqui na Mojinã FM 105,9, a gente só toca música boa. Oi, dona Josefa Rufino, são 11 horas e 14, trabalhando por conta de um oferecimento de Construalves, sempre construindo com você. 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Josefa, fala comigo, bom dia.
2: Eita, JC, bom dia.
1: Bom dia.
2: Tudo de bom aí pra tu, presta tudo de bom, porque aqui não tá bom não. Já tô abusada dessa cadeira de roda, me dá vontade de sair correndo.
1: Então levanta, mulher, levanta e corre, corre, corre, corre. Bota pra torar, dona Josefa, joga essa cadeira fora, bora correr, bora bater uma bola.
2: Tá tudo mal aqui.
1: Ei, lasqueira.
2: É assim mesmo, graças a Deus.
1: Mas vai dar tudo certo, meu dono José.
2: Eu lavo menos o prato que suja.
1: É, tem que lavar pelo menos o prato que suja, senão vai comer, ô dona José, senão vai comer com um prato sujo mesmo, viu, ô Josefa?
2: E por aí, como é que tá?
1: Tá tudo bem, minha linda, tá tudo ótimo, graças a Deus. Chegou sexta-feira, né?
2: A Andréa
1: tá tudo bem com ela, graças a Deus. Ela tá na correria aí, né, cuidando da filhona. É, uma hora tá em Mucajaí, outra hora tá em Boa Vista. Ela vai naquela correria de sempre, mas quando tem a oportunidade, está aqui apresentando o programa Show da Tarde, Josefa.
2: E aí? Tua princesa tá triste.
1: Ah, pô, o que que houve?
2: Tua rainha tá triste.
1: Mas o que que houve, minha princesa? Tu tá triste por quê? Ah, tá chateada comigo, é?
3: Caralho!
1: Ah, não, para como age. Eu vou passar por aí, vou te dar um aperto tão grande que você vai levantar dessa cadeira e vai sair numa carreira desesperada. Tá bom?
2: Aí, tudo de bom pra vocês. É um alô aí da Malu, da Cibele.
1: Oi, Malu! Um abraço pra Malu, um abraço aí a Cibele, todo mundo ligadinho com a gente. O meu amigo Gil tá morrendo de fome, ele tá doido pra ir matar rancho.
2: E tudo de bom.
1: Obrigado, querida.
2: Um bom fim de semana, com muita saúde, muita paz.
1: Pronto.
2: Tudo de bom pra vocês e um bom dia.
1: Bom dia pra você, minha linda, minha querida Josefa Rufino. Um grande abraço aí do seu amigo JC.

0: da Bagaceira, essa é a sua rádio Monticina FM, 105,9, você curtiu aí, uma melhor da cereja, né? Essa daí é top demais, doidinho pra quem quer beber uma, né? O cara que quer beber uma, isso aí é um verdadeiro perigo. Fala, Zero, o que tu quer, meu filho? Fala com o JC, cuida. Meu filho quer o quê?
1: Filho quer bolar.
0: Quer, meu filho?
1: Não quero, não. Meu filho quer leite.
2: Não quero nada.
1: Meu filho quer comer.
2: Não, André, não.
1: Meu filho quer cachaça.
2: Me dê, papai.
0: Pega, desgramado. Me dê, papai.
3: Uma seresta. Tem que ter essa, né?
2: Papai.
3: Deixa pra minha esposa Fabiana, minha gata velha.
2: Estourada.
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0: Eita, coisa boa, 11 horas e 28. É, meu parceiro, que sexta-feira maravilhosa, compromete muita coisa boa. Aí pra você que tá com bom pensamento, né? Mais tarde tem. Olha, quero aproveitar e deixar meu bom dia aí pro meu amigo, rapaz, o Ramon, né? E toda aquela turminha maravilhosa lá da Comunidade dos Sonhos. Aí um abraço aí à nossa presidenta Preta Rodrigues, meu amigo Gilson lá da associação. Um abraço toda essa turminha por lá, sempre ligadinho na 105. E por lá, né, tem o meu amigo, sempre ligadinho lá na 105,9, né? Eu tô falando, meu amigo. É, rapaz, ele disse assim, olha, JC, sempre eu tô ouvindo aqui. Eu sempre tô aqui no... aqui na casa no sítio, aqui com o meu amigo Faustino. Eu tô falando do João. Rapaz, o João tá num pé de pinga desgramada, parceiro. Fala sério. Ei, João, bom dia.
1: Caralho.
0: Ei, lasqueira. João, bom dia pra você. Um forte abraço aí do seu amigo JC. 11h29, vamos faturar. Daqui a pouquinho o JC volta, tá bom? Não saia daí, nem mude de sintonia. Ainda tem muita coisa boa.
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0: Aí, muito bem, já estou de volta, 11 horas e 33 da manhã. Aí foi nos apoiadores culturais aqui da 105,9, né? É, meu parceiro, aí deixar meu abraço para você que está conferindo a nossa programação. Olha, quero aproveitar e deixar meu bom dia pro meu amigo Marquinho, lá no sítio Pica-Pau, né? Um abraço aí, meu amigo Marquinho, lá do sítio Pica-Pau, sempre ligadinho com a gente. Bom dia para você. Olha, só lembrando você, se você encontrou os documentos aí do meu amigo Jair Borges, é só entregar aqui na Rádio Monte da FM que nós entregaremos ao meu amigo Jair Borges, tá bom? Então, se você encontrou esses documentos com o nome de Jair Borges, ele tá à procura da mesma. Alô, meu amigo Marquinho aí no sítio Pica-Pau, quando é que nós vamos comer uma galinha caipira e tomar aquele uísque, hein, menino? Ó, bom dia pra você. Alô, meu amigo professor Roberto Carpanini, lá na Chácara J. Carpa. Alô, Francisca, vizinha do JCL no bairro dos Estados. Bom dia.
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0: 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Muito bem, essa é a sua Rádio Montes da FM, 11 horas e 36 minutos, chegando mais uma na sequência.

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1: Muito bem, são 11:40 da manhã, né? Você conferiu aí. Olha só, Michel, nunca mais a gente tinha tocado a música de Evonei Fernandes aqui pela Montesina FM 105,9, né? Essa música é boa demais. Olha a mensagem chegando por aqui, meu amigo Gordinho Leso, é isso? Que nada de leso, parceiro. Aí só tem cara de besta. É, meu parceiro, aí meu amigo Isley tá mandando mensagem aqui pra gente, dizendo, olha, bom dia, JC, sextou. Hoje é dia de tomar cachaça. Ei, lasqueira, hoje não é dia de tomar cachaça não, menino. Hoje é dia de se organizar, que depois da manhã já é domingo, parceiro. Aí você já sabe, aí depois de domingo já começa tudo de novo, segunda-feira. Isley, bom dia pra você. Ele disse, olha, JC, hoje é dia de tomar cachaça. Eu estou aqui na Lindalva, né? Então leva um abraço aí a dona Lindalva, a Sara, a Célia, né? Todo mundo curtindo aí as músicas aqui do programa Disque Toque, né, Gordinho Léo? Ele disse que tá lá, a Lindalva, Sara, Célia. E a Lindalva, toca uma música aí de Eduardo Costa. A Lindalva. Tá certo, meu amigo Isley. Eu vou tocar assim uma de Eduardo Costa pra você. Aí conferir, nada de tá tomando cachaça na casa dos outros, não. Vai pra tua casa.
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0: Eita, bagaceiro, olha, quero aproveitar e deixar meu bom dia aí pra minha querida Socorro Pereira. Alô, minha amiga Socorro Pereira, bom dia pra você, um abraço aí, o esposo, todo mundo ligadinho. Quero deixar meu bom dia pro meu amigo Jerônimo. Um abraço a essa turminha maravilhosa, sempre conferindo a programação, né? São 11h46, tá quase na hora do pirão. Eita, lasqueira, essa é a sua rádio Moisés da FM 105,9. Aí você conferindo a nossa programação, muito obrigado pela sua audiência, tá bom?
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0: É, meu parceiro, 11 horas e 47 minutos. Ah, não, fala sério. Bora tocar mais uma chegando. Você mente tão bem que eu chego até a acreditar. Bom dia.

0: Ai, muito bem, são 11 horas e 50 minutos. Você curtiu aí, Silvano Salles. Vamos faturar, daqui a pouquinho o JC volta.
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0: Aí, muito bem, já estou de volta, são meio-dia em ponto em nossa cidade, chegamos no final de mais um programa de TikTok. Quero agradecer aí pela sua audiência, você que fez companhia pro JC, olha, muito obrigado pela sua audiência. Para você que está almoçando agora aí no restaurante da Tia Nice, aqui no centro da cidade, bom almoço, bom apetite para você. Um abraço aí, toda essa turminha maravilhosa. 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Olha, meio-dia e um, vou embora. Fico todos com Deus, para você um ótimo final de semana, uma ótima tarde, bom descanso para você. Sempre ligadinho aí na 105,9. Muito obrigado. Não mude de sintonia, fique ligadinho porque tem muita coisa boa aqui na Monte Sinai FM. Tem muita coisa boa e, lógico, programação aqui 24 horas aqui na 105,9, tocando só as melhores. Muito obrigado você que mandou essa mensagem aí de Manaus do Amazonas, né, lá de Vitorino Freire, Maranhão, lá em Milagres. Muito obrigado pela sua audiência, pela sua sintonia. Fiquem todos com Deus, para vocês um ótimo final de semana. Se for beber, não dirija. Aí sempre dirigindo com responsabilidade, aí cuidando bem da sua família. Muito obrigado pela sua sintonia. Um abraço no coração, meus lindos, minhas lindas. Ficam todos com Deus, porque com ele eu vou, volto nessa segunda-feira, né? Lógico, a partir das 8 da manhã, se Deus assim nos permitir, logo após do programa Forronejo com meu amigo Frank Rios. Um abraço no coração, vou deixar a última de hoje, fiquem todos com Deus, ótimo final de semana pra você. Lógico, eu vou deixar aí Roberta Miranda para aí complementar aí a sua tarde de sexta-feira. Sextou, dia 7 de agosto, tá chegando um grande dia do show de Ceia Muniz, lá no espaço da Tia Albertina. Não fique de fora, adquira seu ingresso lá no ponto do churrasco do Pequeno e também lá no El Patrão. Um abraço a toda essa turminha maravilhosa. Meu amigo Bicudo, tu já almoçou já? Já não, né? Bicudo, bom dia pra você, um forte abraço, uma ótima tarde e um churrasco bem gostoso mais tarde à noite ali no ponto do meu amigo Bicudo. Fui!
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1: Essa é uma das músicas que eu recebi no meu e-mail, compositores@maibatista.com.br. Um grande compositor e canta bem, Mauro Max, uma fera. Sabe quem eu sou? 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

0: Grande Matheus.
1: Seu pedido é uma ordem, Marília Mendonça.
2: Obrigado.
3: Marília Mendonça.
1: Zabou.
0: Lindo demais.
4: Então,

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